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8: 8:04. 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
0: 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Tô feliz, tô na Top e voltamos com mais um bloco. Gente, muitas vezes a nossa inspiração, ela não vem somente da leitura, mas daquilo que você vivencia no seu dia a dia. Eu sempre busco dizer o seguinte: vivencie os melhores momentos da tua vida, não com contendas, com...
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estou na top. Este foi o encontro, né? Fred Mercury, Monseá Cabaré, foi How Can I Go Wrong? 1988, você ouviu aí essa música, o Neil. O rock e a ópera, que o próprio Fred Mercury, ele era fascinado por ópera, né? Então, o Fred, ele nasceu em Zanzibar, na atual Tanzânia, e Monseá Cabaré nasceu, o quê? Em Barcelona, na Espanha. Foi uma curiosidade, é que o Fred era admirador da cantora lírica há muitos anos, e aí considerava o projeto Barcelona um dos trabalhos mais especiais da sua carreira, fora do Queen, e deu nesse resultado que você viu aí. Muito bacana.

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6: É Top! 8:23.
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7: 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Olha só, quase já no final da nossa programação e você também trazendo a sua maravilhosa audiência, onde quer que você esteja, aqui no estado de Mato Grosso do Sul. Pra você, caminhoneiro, caminhoneira, pra você que tá dirigindo na estrada e ouvindo o nosso som, ó, vai com Deus, responsabilidade aí no trânsito e que possa Deus conduzir nesse volante e eu conduzir aqui na música, né? Vamos de Lady, Lady, Lady, Angel Exposito. Que tal? Foi lançado em 1980.

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6: 8:28.
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Time After Time, 1983, foi uma das músicas que virou um dos maiores sucessos da carreira da cantora. Ela é nova-iorquina e é uma composição que foi escrita pela Cyndi Lauper junto com o Robbie Redman. E aí, quase no fim da gravação do álbum, né? E a balada, ela alcançou a esse parada de sucesso em todo o mundo, virando um clássico romântico dos anos 80.

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2: 8h44.
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0: 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Olha, já chegamos no final da nossa programação. Então, ó, esse último bloco eu já quero trazer de cara o Lobo. Tá, essa música.
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2: 8h46.
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Top, você ouviu aí Patrick Swayze, She's Like the Winds, 1987, fechando então a minha programação. Ricardo Ortiz, nessa, obrigado mesmo pela sua audiência querida, e fica aí na programação, tá chegando o Ricardo Pavão para te fazer companhia, e eu convido você amanhã já nos ouvir no Jornal da Top, primeira edição, das 7 às 8, encontro marcado, quem chegar primeiro, espera o outro, porque se você tá feliz, tá na Top, né? Ó, beijo aqui do Ricardo Ortiz.

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3: E se eu te disser que o caminho para a vida eterna está na sua alimentação, você acredita? Conforme estudos, devemos comer 70% cru, 30% cozido e zero frituras, enlatados e embutidos. Mas como isso vai me levar à vida eterna? Nosso corpo é uma máquina que carrega nossa alma e espírito. Sendo assim, quando cuidamos do nosso corpo, estamos também indo em direção à transmutação, ou seja, vamos rejuvenescendo, nossa tecnologia mental fica mais acelerada e aumenta a nossa capacidade de desenvolver habilidades. Juntando uma boa alimentação com exercício físico e treinamento mental, nos tornamos super-humanos. E as pesquisas continuam. 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
7: 94.

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2: 9 e 6.

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8: 9:27.
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3: 9:47.
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2: 10 e 7.
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9: 10:27.
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0: se eu te disser que o caminho para a vida eterna está na sua alimentação, você acredita? Conforme estudos, devemos comer 70% cru, 30% cozido e zero frituras, enlatados e embutidos. Mas como isso vai me levar à vida eterna? Nosso corpo é uma máquina que carrega nossa alma e espírito. Sendo assim, quando cuidamos do nosso corpo, estamos também indo em direção à transmutação, ou seja, vamos rejuvenescendo, nossa tecnologia mental fica mais acelerada e aumenta a nossa capacidade de desenvolver habilidades. Juntando uma boa alimentação com exercício físico e treinamento mental, nos tornamos super-humanos e as pesquisas continuam. Ficou curioso? 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
3: 10:46.

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6: Você sabia que o Caminho do Piaberu é uma rota histórica que conecta o Oceano Atlântico ao Pacífico, atravessando Brasil, Peru e outros países da América Latina? Utilizado há mais de 3 mil anos por povos indígenas e, mais tarde, por exploradores europeus como portugueses e espanhóis, o caminho serviu para a busca de ouro e prata. Urandir, um pesquisador brasileiro, começou a explorar esta rota na adolescência, investigando diversos trechos, como o que liga Cusco, no Peru, ao litoral brasileiro. O Piaberu facilitou migrações indígenas e teve um papel importante na colonização do sul do país. E as pesquisas continuam. Ficou curioso? 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
7: 11 e 7.
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8: 11:26.
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5: 11:47.

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2: 11:54.

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1: Meia-noite e três. 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
0: Meia-noite e seis. 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
1: E é noite 14.

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3: Meia-noite e 24.

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1: Meia-noite 34.

0: estamos chegando.
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0: Ô, compadre, comadre, estamos chegando aqui no Clube do Caipirão, defendendo as tradições culturais de nossa terra com grandes sucessos do nosso cancioneiro. Muita música, alegria pra você, que é o melhor ouvinte do mundo. Vamos que vamos.
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4: 12:35.
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1: Opa, que maravilha, como é bom estar contigo em mais uma manhã sertaneja aqui no Clube do Caipirão, abrindo o baú da música sertaneja. A Juju foi ajeitar um cafezinho pra nós, já já tem um cafezão cabeceira, o Luquinha tá ali separando mais umas modas, daqui a pouquinho tem humor caipira, ainda hoje tem histórias e canções da música sertaneja e o sucesso por aqui não para.
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1: É só modão no Clube do Caipirão, como esse aqui, ó, lembra?

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1: Vamos que vamos, e tá na hora de tomar aquele cafezão. A Juju vem colocando um cafezão caprichado aqui pra nós, a moda dos tropeiros, no sistema do Caipira. 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
1: Aê, compadre, com essa que tá acompanhando o nosso Clube do Caipirão, ó, o nosso programa, ele tem o objetivo de preservar a cultura caipira e a música sertaneja raiz. Por isso, nós temos alguns parceiros que gostam do nosso projeto e nos dão um apoio cultural para continuarmos firmes nessa jornada.
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1: E vamos falar de saúde. 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
1: Vamos ouvir uma bonita composição do nosso amigo Zé Procópio, Jovem Outra Vez, música com Lady e Laura. Tá no jeito, Zé? Então roda pra nós.

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0: Já tem mais moda.
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2: Meia-noite 57.

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0: É o Clube do Caipirão defendendo a viola caipira, as tradições de nossa terra. Bom dia pra você que tá chegando agora, você que já vem com a gente, seja muito bem-vindo. Tem muita moda boa pra gente ouvir.
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0: Vamos ouvir agora os Reis do Batidão, Carlito, Badu e Voninho. De 1976 é o ano da gravação da Cachoeira de Lágrimas.

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1: Balango bem isso, Caipirão. E o pessoal tem perguntado do pendrive. Estamos agora com o novo pendrive do Clube do Caipirão, com esses modão que a gente toca aqui no programa, viu? Pra você ouvir no carro, no trabalho, junto com os amigos, na festa, na pescaria, numa hora de lazer. 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
1: Vamos ouvir com a jovem dupla Zé Caboclo e Caboclinho.

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2: E agora aqui no Clube do Caipirão vamos com as dicas de saúde com a Beth Begonha.
3: Organização Mundial de Saúde considera a violência contra a mulher questão de saúde pública. Os índices colhidos em todo o planeta revelam números alarmantes. Uma em cada três mulheres do mundo sofreu algum tipo de violência, na maioria das vezes dentro de casa. A OMS define violência como uso de força ou poder em ameaça ou prática que possa resultar em situações de sofrimento, privação e, claro, em morte. As notícias sobre fatos dessa natureza se repetem, mas como sociedade não podemos jamais normalizá-las. Pelo contrário, elas devem servir de alerta a indivíduos e governos de que a situação merece medidas urgentes. Você, mulher, seja sempre cuidadosa em suas relações. Não permaneça em situações onde sua dignidade é violentada e onde seu corpo passa a estar sob perigo, independentemente de quem seja o agressor. O governo federal oferece dois canais de orientação diante de circunstâncias assim: o número 180 e o WhatsApp 61 96 100 180.
2: Obrigado, Beth, pelas informações. A Beth volta amanhã aqui no programa com mais dicas de saúde.
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2: A morte do Carreiro, o nome da moda. Vamos ouvir com Zé Carreiro e Carreirinho.

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2: 1:05.

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2: 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Muito bem, uma pausa ligeira, daqui a pouquinho tem humor caipira com o Barnabé, hein?
3: Alô, meus ouvintes, é o Caipira Barnabé chegando aqui. E daqui a pouquinho tem caos, vocês riem à vontade aqui no Clube do Caipirão. Um abraço do Caipira Barnabé.
2: Opa, daqui a pouquinho, então continue com a gente.
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0: Minuto Dáquila Pesquisas com Regiane Assolini.
1: E se eu te disser que o caminho para a vida eterna está na sua alimentação, você acredita? Conforme estudos, devemos comer 70% cru, 30% cozido e zero frituras, enlatados e embutidos. Mas como isso vai me levar à vida eterna? Nosso corpo é uma máquina que carrega nossa alma e espírito. Sendo assim, quando cuidamos do nosso corpo, estamos também indo em direção à transmutação, ou seja, vamos rejuvenescendo, nossa tecnologia mental fica mais acelerada e aumenta a nossa capacidade de desenvolver habilidades. Juntando uma boa alimentação com exercício físico e treinamento mental, nos tornamos super-humanos e as pesquisas continuam. Ficou curioso? 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
2: 1:14.

0: A turma vai levantando, vai se ajeitando, os amigos caminhoneiros pegando a estrada na boleia do bruto, cruzando o chão preto da nossa região. Gratidão imensa, tamo junto aqui no Clube do Caipirão, na Top FM. 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
0: Já estamos de volta com o Clube do Caipirão, maior programa sertanejo raiz do rádio.
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0: Na ponta da agulha, Sérgio Reis e a Cabocla Bonita.

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1: Agora pare o que você está fazendo, aumenta o volume do rádio e vamos rir juntos no Humor Caipira com o nosso amigo lendário Barnabé.
2: Ué, outro dia quase que eu briguei com um sujeito na rua, só porque ele xingou a minha família, pisou no meu calo e deu dois tapas na minha cara. Eu não briguei porque ela era muito grande. Ah, aí o homem deu um tapa com tanta força na minha cabeça que me arrancou a sola do sapato. Por causa desse negócio de valentia minha, eu já fui até convidado para firmar nos Estados Unidos. Vou? Não, tanto é que eu quero avisar os meus amigos do Brasil que logo, logo vocês vão descansar de mim por alguns tempos. É porque eu vou para os Estados Unidos o ano que vem participar de um filme. Agora, só que eu vou ter que ficar sem comer muito tempo para emagrecer o quanto mais eu puder. Porque eu vou trabalhar num filme do Tarzan e vou fazer o papel de cipó.
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1: Aí bonito, hein? Nosso amigo Barnabé no Humor Caipira do Clube do Caipirão. Siga nas redes sociais, @ Caipira Barnabé. Amanhã ele volta com muito mais.
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1: Agora vamos ouvir a moda Fazenda Espraiadinho, composição do nosso amigo Zé Procópio da cidade de Pardinho, com Carreira e Carreirinho, vamos recordar.

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2: Agora, junto com a FAESP, Federação da Agricultura do Estado de São Paulo, Senar, Serviço Nacional de Aprendizagem Rural e sindicatos rurais, vamos com o informativo do agro, deixando você logo cedo muito bem informado. Limeira recebeu recentemente o evento Cultivando o Futuro do Agro, promovido pela FAESP Jovem, que reuniu jovens interessados em inovar e transformar o setor agrícola. O encontro teve como objetivo discutir as tendências e desafios do agronegócio, além de promover a troca de experiências entre os participantes. A presidente da comissão FAESP Jovem, Juliana Farrá, e a vice-presidente da comissão Semeadoras do Agro, Adriana Menezes, comandaram o painel Conectando Tradição e Inovação no Agro. O evento contou ainda com o Momento Saúde e o Momento Sebrae para ampliar a visão dos jovens participantes do encontro em outras direções. Para saber mais detalhes, acesse o site da FAESP, faespsenar.com.br. É o informativo do agro, junto com a FAESP, Senar e sindicatos rurais, deixando você logo cedo muito bem informado aqui no Clube do Caipirão.
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2: Vamos recordar mais um sucesso?

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3: Muita gente tá perguntando sobre o pendrive do Clube do Caipirão. A gente tá sem o pendrive por enquanto, porque agora eu tô produzindo um novo pendrive do Clube do Caipirão. Tô separando aqui, selecionando músicas selecionadas a dedo, muita moda boa, muita raridade que você gosta, que a gente roda aqui na programação, viu? Então em breve teremos um novo pendrive do Clube do Caipirão. Aguardem, hein? Aguardem, que logo logo eu vou estar disponibilizando para vocês. Já já tem mais sucesso, se liga na programação.
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2: 1:35.
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0: Uma ótima madrugada pra você, a barranca do dia já vai se aprumando, é o Clube do Caipirão aqui na Top FM. 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
0: Ó, nós outra vez aqui defendendo a viola caipira, as tradições de nossa terra aqui no Clube do Caipirão é só modão.
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0: Agora no jeito tinha um Carreiro e Pardinho, Caçador do Envinhema.

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1: Uma pausa para o break, eu vou ali e já volto.
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2: 1:56.

0: Muito bom dia pra você, meu compadre, companheiro, minha comadre, grande amiga, final de madrugada, começo de manhã, tamo aqui no Pé do Oito com o nosso Clube do Caipirão, na Top FM, tô feliz, tô na top.
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0: Como é bom estar contigo em mais um amanhecer do nosso interior, aqui no Clube do Caipirão, abrindo o baú da música sertaneja.
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0: Agora vamos ouvir Os Agroboy com Renato Teixeira e Mike Lian interpretando a canção Fotos Antigas. Ó que moda ajeitada.

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2: 2:05.
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0: Valeu, Wilson Sartori, pelas dicas. É isso aí, vamos cuidar do meio em que vivemos, vamos cuidar do nosso meio ambiente.
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0: No jeito, Chitão e Chororó, amante e amada.

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0: Se liga na programação, porque está sendo preparada uma seleção que eu vou falar a verdade, hein? É de arrepiar.
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5: Ótima madrugada pra você. Bom dia, com muita moda boa e alegria. É o Mato Grosso do Sul em festa aqui na Top FM com o nosso Clube do Caipirão.
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0: 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Bom dia!
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0: É uma da nova, muito sentimental, nós vamos ouvir agora com Antônio e Gabriel, Tratorzinho Verde. Roda, Zé.

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2: 2:25.
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0: O Clube do Caipirão agradecendo você pelo carinho da sua companhia, da sua audiência. Fique com Deus, com ele também fluindo. Até mais. Você ouviu?
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1: 2:38.
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meus olhos para os montes. De onde virá o meu socorro? O meu socorro vem do Senhor, que fez o céu e a terra. Ele não permitirá que os teus pés vacilem, não dormitará aquele que te guarda. É certo que não dormita nem dorme o guarda de Israel. O Senhor é quem te guarda. O Senhor é a tua sombra, a tua direita. De dia não te molestará o sol, nem de noite a lua. O Senhor te guardará de todo mal. Guardará a tua alma, o Senhor guardará a tua saída.

corre aqui e me dá um abraço. Bom dia, Camapuã. Bom dia, Caracol. Bom dia, Iviema. Bom dia, Glória de Dourados. Bom dia, Dourados. Alô, Mato Grosso do Sul. 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Eu sou João Bosco de Medeiros, profissional da imprensa falada, ao seu lado, torcendo pela sua felicidade, desejando que você sempre tenha um trabalho para realizar, um sonho para você sonhar, uma família para você cuidar e alguém para você amar. Oh!

0: acabando, a manhãzinha gostosa já chegando. Sonoplastia, efeitos sonoros do nosso programa, do meu amigo flamenguista Jucinei Vilela, o Bocão, o sonoplasta ouro do Rádio Sul Mato Grossense. Bom dia, compadre Bocão.
1: Bom dia, João Mosco. Bom dia, ouvinte.
0: Nosso programa está no ar. Vamos iniciar agradecendo a Deus por mais um dia de vida. Vamos trazer aí com muito carinho, com muito amor, com muita dedicação, agradecendo a sua audiência que cada dia espicha mais. Vamos trazer o nosso primeiro bloco musical. Manda lá!

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2: 2h45.
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Vamos caminhando com o nosso programa. Alô, meus amigos do campo, sítios, fazendas, assentamentos, bom dia pra você que já levantou, tá tomando chimarrão aí, ouvindo o programa do João Bosco, você do chapéu branco aí, daqui a pouquinho vai começar a lida de todo dia. Meus amigos dos bairros, das vilas da capital, muito obrigado pela audiência. João Bosco está ao seu lado, torcendo pelo seu sucesso. Vambora, roda lá, bocão!

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3: 3 e 5.
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1: Você sabia que o Caminho do Piabiru é uma rota histórica que conecta o Oceano Atlântico ao Pacífico, atravessando Brasil, Peru e outros países da América Latina? 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O Piabiru facilitou migrações indígenas e teve um papel importante na colonização do sul do país. E as pesquisas continuam. 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
3: 15/17.
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Estamos de volta com o nosso programa Alto Astral. Tô feliz, tô na top. Mato Grosso do Sul agora é top. Você que já levantou, saiu da cama quentinha. Agora vamos pro chuveiro. Vamos tomar banho pra enfrentar mais um dia de trabalho, graças a Deus. Muito obrigado pela audiência. Vamos seguindo com a parte musical do nosso programa.

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2: 3:25.
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Você faz parte do meu show, estaremos reunidos até às 7 horas. Muito obrigado pela audiência. Vamos caminhando, vamos rodando mais um bloco musical. Manda lá.

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2: 3:45.
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1: Desde 57. 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
3: Bom dia, bom dia, Ivinha. Corre aqui, Ivinha, me dá um abraço que eu gosto de você. Alô, Angélica, bom dia, Caracol, Bela Vista, bom dia, Porto Murtinho, bom dia, Glória de Dourados. Faz tempo que você não vai em Glória de Dourados? Eu também. Tô com saudade de Glória de Dourados. Meu abraço aí, meu povo querido, muito obrigado pela audiência. Estamos conquistando uma audiência maravilhosa em todo a Campo Grande, bairros, vilas da minha querida capital e também nas cidades do interior. A nossa responsabilidade profissional aumenta. Muito obrigado, que Deus abençoe a todos nós em mais um dia de trabalho. Vamos caminhando com o nosso programa. Roda lá!

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3: 4 e 5.
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Terenos, da minha querida capital. Bom dia, Terenos, Jaraguari, dois irmãos do Buriti, Rochedo, Corguinho, Ribas do Rio Pardo e Cidrolândia, Ianduí, Rochedinho, oh, meu povo querido, vambora, porque esse dia maravilhoso que Deus nos deu é nosso.

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2: 4:25.
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1: 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Juntando uma boa alimentação com exercício físico e treinamento mental, nos tornamos super-humanos. E as pesquisas continuam. 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

0: estamos do lado de cá e vocês do lado de lá, agradecendo a Deus por mais um dia de vida. Nós chegamos com o brilho da lua, chegamos com o sereno da madrugada, todo empacotado aqui para trazer a emoção do nosso programa Alto Astral e a boa música para você. Muito obrigado você que tá dirigindo a caminhonete aí. Alô, meus amigos motoristas, caminhoneiros.
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2: 4:45.
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4: Eles merecem toda a nossa consideração, todo o nosso carinho, todo o nosso respeito. Deus abençoe vocês e suas famílias. Muito obrigado pela audiência. João Bosco está ao lado de vocês, torcendo por vocês. Vambora, vamos trazer mais um bloco musical. Roda lá.

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Mato Grosso do Sul agora é top e é Made Maior, Madeiras Tratadas. Mais um bloco musical no nosso programa. Roda!

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6: Bom dia. Bom dia, Fabinho. Você já levantou, Fabinho? Vamos levantar pra tomar banho aí, meu povo. Bom dia, Caracol. Bom dia, Ivinhema. Bom dia. Glória de Dourados. 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Bom dia, Marildo. Vamos abrir o negócio. Tá na hora. O vovô tá chegando. Jocinei Vilela segurando o som do nosso programa com essa sonoplastia. Que eu vou te falar uma coisa, eu nunca tinha visto uma sonoplastia igual essa. Comecei no rádio há alguns anos, nunca vi uma sonoplastia boa igual essa do Bocão. Gostou?
7: Bom dia, João. Bom dia.
6: Eu perguntei se você gostou.
7: Eu gostei.
6: Gostou? Então agora dá bom dia pro povo aí.
7: Bom dia, ouvinte.
6: Aê! Bom dia, bom dia. programa de hoje vai ser

de agora, fala comigo no 92188550. Repito, 992188550. Tá valendo. 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

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Bom dia, loira Nilva.

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5: 5:24.
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5: 5:26.
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7: Obrigado, Manuel.

0: você, meu amigo, e para todo esse público tão querido que ouve nós, que prestigia nós, que tá com nós, que seria de nós sem vocês, nada, nada. Vambora, Bocão!
1: Bom dia, João Bosco, de Medeiros.
0: Bom dia, bom dia.
1: Aqui é a Luzia, do Zé Pereira.
0: Oi, Luzia, do Zé Pereira.
1: Tô feliz, tô na top.
0: Ah, que bom.
1: Me coloca aí no sorteio do Pix.
0: Sim, meu amor.
1: Bom programa aí, viu?
0: Obrigado, Luzia. Ô, Bocão!
2: Oi, João!
0: Você que anda bem acompanhado, você que anda em boas companhias, me diga o seguinte, qual é o maior dançador de baile entre esses dois que eu vou falar aqui? Cláudio Bidu. Veja bem, tô perguntando qual dos dois é o mais dançador de baile.
2: Sim.
0: Cláudio Bidu ou Giba do Boi?
2: Rapaz. Complicou, viu?
0: Por que que complicou?
2: Os dois são bons de salão, viu?
0: Ah, os dois são bons de salão?
2: Os dois são pé de valsa.
0: Ah,
2: eu vou nos dois.
0: Você vai nos dois?
2: Eu vou nos dois.
0: Ah, tanto o Cláudio Bidu quanto o Giba do Boi são dançadores de baile.
2: Os dois.
0: Ah, é?
2: Mas tem um que dá show, hein?
0: Ah, é?

0: 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E por falar em dançador de baile, Bocão.
1: Sim.
0: Tem dois aí. Tem mais dois, né? Mais dois aí. E que escuta o nosso programa. Me mandaram um áudio aqui. GG! Ah, ah, ah, ah. E

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1: Milionário e José Rico, duas camisas. Bom dia, Bela Vista. Bom dia, bom dia, bom dia, Corguinho. Bom dia, Maracaju.
2: Eu sou do tipo que ainda sai na madrugada.
1: O GG acabou de me passar uma mensagem aqui e disse que dançador é ele. Diz que ele, em matéria de dança, de salão, você tá entendendo? Em matéria de ser baileiro, é ele.
3: Eu acho que o índio ganha dele.
1: Não, o índio ganha dele, não, mas ele falou que ganha do Giba do Boi, diz que ganha do Bidu, tá entendendo? O índio então fica lá pra trás.
3: Não,
1: fica
3: não
1: lá pra trás. Ele é o cara.
3: Não fica, sabe por quê?
1: Ele que dança melhor que todo mundo aí.
3: Você sabia que nas aldeias, quando tem baile, o GG sabe disso. Se a pessoa vai lá, começa a passar o som 1 hora da tarde, e dali ele já não sai mais. Dali não. Dali, se ele começa a passar o som, todo mundo começa a dançar já, né?
1: Ah, é?
3: Aí quando pensa que não, ele vai sair do palco, daí chega lá o cacique pra falar, pode continuar.
1: Pode continuar.
3: O pessoal não gosta mais de passar sonho em aldeia, não.

0: mais um posto de Medeiros. Bom dia, Bocão. Ô, João, não sabia que seu programa começou mais cedo hoje, rapaz.
1: Sim.
0: 2h40, você já tava no ar. Geralmente é 4 horas da manhã que começa. Mas coloca aí no sorteio aí, João.
1: Sim, querido.
0: Bom dia a todos aí, ótima semana a todos vocês.
1: Muito obrigado. Quem é esse aí? Não falou o nome? Vê pra nós aí, Bocão.
2: É o Roberto César.
1: Roberto César, da onde, Roberto César?

0: das cozinheiras. Vamos levantar, vamos levantar, vamos levantar, meu povo. Bom dia para todos os mecânicos, as oficinas mecânicas, meus amigos das panificadoras, todas as padarias que ouvem o nosso programa, vocês fazem parte do meu show. Padaria Brasil ali, né? Nossa vizinha ali. Como é que é o nome dela? Como é que é o nome dela, bocão?
1: Jéssica.
0: A Jéssica. Ô, Jéssica. Bom dia, Jéssica. Vambora, Jéssica. Alô, Maracaju. São Gabriel do Oeste.
2: Bom dia, meu querido. Bom dia. Estou

0: às 4 da manhã.
1: Que bom, meu amor.
0: E vou até às 17.
1: Ah,
0: ouvindo a programação todinha da rádio. Um beijo no seu coração.
1: Outro.
0: E um beijo para o Bocão.
1: Esse
0: um abraço.
1: Esse beijo eu não entrego.
0: Eliane Ticamapuã.
1: Isso pra você também. O beijo do Bocão, a hora que você encontrar com ele, você entrega. Eu não vou entregar, não. Ele não faz meu tipo.

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1: É hora de levantar 5:40.
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2: Você sabia que o Caminho do Piaberu é uma rota histórica que conecta o Oceano Atlântico ao Pacífico, atravessando Brasil, Peru e outros países da América Latina? Utilizado há mais de 3 mil anos por povos indígenas e, mais tarde, por exploradores europeus, como portugueses e espanhóis, o caminho serviu para a busca de ouro e prata. 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O Piaberu facilitou migrações indígenas e teve um papel importante na colonização do sul do país. E as pesquisas continuam. 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
3: 5:47.
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4: FM, eu quero dar um alô e um alô de gratidão. Porque tem muita gente que às vezes passa por cima de muita coisa e não percebe direito a importância do profissional para a sociedade. Eu quero dar um alô para todos os nossos amigos da Polícia Civil e da Polícia Militar. Gente, não é fácil. O policial militar, ele sai de casa e não sabe se vai voltar. Ele sai para atender uma situação na viatura com seus colegas e ali ele não sabe o que está rolando. Se tem alguém armado, se tem alguém drogado, com faca, com revólver. Houve um assalto, ele tem que ir lá ver. De repente chega e pega no flagrante o bandido armado, o bandido pronto para qualquer coisa, e o policial militar, ele tem que enfrentar. Tem que enfrentar. Ele, em nome da sociedade, segurança da sociedade, ele enfrenta diariamente N situações de violência. Quantas pessoas reagem a uma abordagem policial, abordagem com arma de fogo, atira nos policiais, com faca, parte para cima dos policiais, e o policial tem que se virar, ele tem que se virar, ele cuida de nós. Então, daqui do nosso programa, o nosso reconhecimento a você, policial militar, a você, policial civil, você que é o guardião da nossa sociedade. Campo Grande, muito grande. Nesse momento que eu estou falando aqui, alguma violência está acontecendo por aí. Alguma violência. É 1 milhão de almas. Então, daqui o abraço. Abraço do amigo comunicador João Bosco. Em nome de todos os nossos ouvintes, das famílias de Campo Grande, a você, policial militar, a você, policial civil, que dá segurança para nós.

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0: Tem um paraguai aqui, bocão.
2: Tem um paraguai
0: aqui, rapaz. Alô, meu amigo Anastácio Gaúna. Buenos dias, muchacho. Esse áudio aqui tá comigo desde ontem. Vamos ver o que o Anastácio Gaúna, meu amigo, meu ouvinte, tá falando aqui. Vamos ver.
3: Bom dia, meu amigo João Bosco. Seu amigo, como estás? Tranquilo.
0: Tranquilo, pá.
3: Estou escutando seu programa aqui no Campo Grande.
0: Muchas gracias.
3: E se puder tocar a música Andrea para nós, agradecido. Dê um bom dia para nós.
0: Oh, meu amigo.

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0: um grande comunicador participando aqui do nosso programa. Grande locutor, grande voz. Muito obrigado a todos os colegas de profissão, de microfone, que estão prestigiando o nosso trabalho. Eu, na verdade, eu quero todo mundo junto, é ou não é? Todo mundo junto comigo aqui. Vamos trazer emoção, alegria para Mato Grosso do Sul, Campo Grande, Mato Grosso do Sul. Muito obrigado a todos os meus colegas de carreira, de estrada. O primeiro foi o GG, né? O GG. Depois foi o Índio. O Índio. E é Índio mesmo, rapaz. É Índio mesmo. E agora, sabe quem que tá aqui?
1: Sim.
0: Tá aqui uma das mais lindas vozes de Campo Grande, Mato Grosso do Sul, Reinaldo Ayala. Ô, Reinaldo Ayala. Bom dia, meu amigo. Depois, bom dia, João Bosco. Que essa segunda-feira seja abençoada. Muito obrigado, Reinaldo Ayala. Muito obrigado pela audiência. Você faz parte do meu.

0: Tem sim, João. Tem nosso amigo João Pedroso.
1: Ô, João Pedroso, você tá bom, João?
0: Ele tá lá no sítio dele, viu?
1: Tá no sítio aí, João?
0: É, recanto do sossego.
1: Bom, vamos dar meio pras galinhas, tá na hora de dar meio pras galinhas.
0: Na linha 11 lá, João.
1: Ah, é? Legal, linha 11.
0: Deodápolis.
1: Deodápolis. Alô, Deodápolis, bom dia, muito obrigado. Tá na hora de fazer aquele cafezinho gostoso, chimarrão já tomado, o programa do João Bosco já escutado. Vambora. Vem aqui, quem mais? Um alô pra todas as copeiras. Alô, minhas queridas copeiras que ouvem o nosso programa. Muito obrigado, meus amores do rádio. Eu e a Arilene que estamos mandando pra

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2: Bom dia pro Paulistinha que já caiu da cama. 6:21.
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0: descobre. Se tem estrada, endereço, a gente acha.
1: Meu Deus do céu. Tony, ué, não vem com aquela conversa.
0: Olha, por falar
1: aqui
0: em festa, dia 27, 28 e 29, é a festa da fogueira, 49ª festa, na cidade linda, bonita de Jataí. Vai ser um festão, hein?
2: E nós vamos lá passar na brasa da fogueira.
0: Vai passar na brasa?
2: Não, nada.
0: Você vai,
1: nada.
0: Eu tô tentando. Vai ser um festão, hein?
1: Tem um ouvinte que mandou um recado pra você, a vai prefeita, falando aí.
0: A prefeita tá esperando o senhor lá.
1: Ah, é?
0: É.
1: Como é o nome dela?
0: É gente boa demais, rapaz. E a Cileide.
2: Ô Cileide, bom dia, Cileide.
0: Cileide e o Chiquinho.
2: O Chiquinho, quem é o Chiquinho lá?
0: Chiquinho é o vice.
2: Ah, o Chiquinho é o vice. E a Cileide é a prefeita.
0: Prefeito.
2: Então, ô Cileide, alô Chiquinho, um abraço pra vocês, parabéns pelo grande trabalho de vocês frente a essa prefeitura, e se der, a gente vai, viu? Se der, a gente vai com muito carinho, com muito amor, e vou passar nessa fogueira aí.
0: Vou vai passar estar nessa lá, fogueira aí. Animando a festa, Ícaro e Gilmar, Henrique e Diego, Thales e Thiago e Traia Véia.
2: Traia Véia, mas vai ser uma festa maravilhosa.
0: É a maior fogueira do Brasil. É mole ou que é mais?
2: Aliás, ela já é considerada, já há vários anos ela é considerada a maior fogueira do Brasil, né?
0: Verdade. Mas falar em fogueira, ontem o Palmeiras parece que teve uma ajudinha de novo.
2: Essa conversa
0: parece que o juiz ali cancelou um golzinho.
2: Aliás, eu tenho aqui
0: cancelaram o gol lá do Chapecoense?
2: Tem um recado pra você aqui.
0: O juiz tá bonzinho.
2: Tem um recado aqui do nosso amigo Anísio Louveira.
0: Vamos lá, então.
2: O Anísio mandou um recado pra você e ele falou assim.
0: Mas não foge do assunto, não.
2: Não vou fugir, não. Vamos ver isso aqui.
3: Boa tarde, João Bosco. Como é que você tá, meu amigo? Tudo tranquilo? Tudo verde por aí? O João Bosco, se amanhã cedo o Tony chegar no seu programa lá mancando da perna esquerda, é porque ele torceu muito contra o Palmeiras e caiu, machucou a perna.
0: Mas o juiz tá muito bonzinho pro Palmeiras. Cancelou o gol do Chapecoense.
2: É claro. Agora, gol que tem que ser cancelado. Tava impedido.
0: E
2: me diga uma
0: parabéns,
2: coisa.
0: É o Brasil aí, ganhou.
2: Olha, o Brasil ganhou, goleou, né, Tony?
0: Mas o Panamá é fraquinho, né? Não,
2: bater em criança.
0: Bater
2: em criança é fácil. Agora, toda Copa é assim. Vem os times mais fracos e faz esses jogos com o Brasil de preparação.
0: Pra animar a torcida.
2: Amistosos,
0: né?
2: Pra animar a torcida. E o Brasil vai lá e goleia. A hora que a coisa aperta lá pra frente. Vamos torcer, né, Tony? Vamos torcer.
0: Tá animado?
2: O que é que tem de bom hoje? Qual é a bomba do dia?
0: A bomba do dia é o seguinte, essa semana tem pesquisa.
2: Pesquisa do quê?
0: Pesquisa para governo, presidente, governador, senadores. Vai ter para deputado estadual e federal também.
2: Meu Deus, que dia que vai sair essa pesquisa?
0: Vai sair domingo.
2: Domingo? Próximo domingo?
0: Próximo domingo, no programa do João Bosco.
2: Maravilha! Então, atenção, gente, que vem aí a pesquisa ranking fresquinha.
0: Tá funilando, né?
2: E tá tendo mudança?
0: Tá tendo mudança.
2: Tá tendo mudança mais pra deputado federal, estadual?
0: Não posso adiantar. Tá tendo mudança. Mas estamos começando a fazer o levantamento hoje, né?
2: Ah, sim.
0: Mas, como diz o outro, quem tiver garrafa aí pra colocar no engradado, que corra atrás.
2: Tony, tem aquele narrador de futebol que fala assim, enquanto tem bambu, tem flecha.
1: Até mais, vamos lá. Roda bacana.
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0: tem potencial, mas junho começa exigindo leitura de clima, umidade de solo, geada e ponto de colheita. Para o produtor que tem caixa, ele deve olhar neste momento o transporte, a demanda de ração, o etanol de milho e exportações antes de acelerar a venda. Essa semana, o jogo será clima no campo e disciplina comercial no balcão. 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
0: A pecuária de corte entra nesta segunda-feira com um cenário mais firme do que aquele visto lá no começo de maio. A semana passada mostrou um ponto importante. A pressão de baixa perdeu força, a indústria segue cautelosa, mas já encontra mais resistência do pecuarista, principalmente onde a oferta de animais terminados começou a diminuir. Para o Mato Grosso do Sul, isso precisa ser analisado com atenção. A Acrisul trouxe como referência o preço do boi China a R$ 347 a arroba. O boi comum, boi gordo em Campo Grande, R$ 341 a arroba, a vaca gorda na faixa dos R$ 310,50 e o bezerro para reposição a partir de R$ 3.985,60 por cabeça. O fator que mais sustenta o mercado neste momento é a exportação. O Brasil segue embarcando carne bovina em ritmo forte e isso ajuda a equilibrar a relação entre frigoríficos e pecuaristas. Para esta semana, aí eu vejo três pontos no radar do produtor. Escala de abate, oferta de boiada pronta e demanda externa. Quem tem animal bem acabado não deve vender no impulso. O momento exige informação, negociação firme e gestão de margem. 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
0: Produtor rural de Mato Grosso do Sul, a soja já acende um sinal de atenção para a safra 26-27. O levantamento da Agroinvest Commodities mostra que o custo da nova temporada já está 5,7 sacas por hectare acima da média dos últimos 7 anos. E na comparação com a safra 25-26, que já foi considerada cara, o aumento é de 2,8 sacas por hectare. E quem mais pesa nessa conta é o fertilizante. Para uma propriedade de 500 hectares, por exemplo, o custo extra em relação ao ciclo passado pode chegar a 1.400 sacas somente em insumos. O alerta para o produtor de Mato Grosso do Sul é muito claro. Reduzir a adubação pode até aliviar o caixa no curto prazo, mas aumenta o risco de perder a produtividade. Nesta próxima safra, planejamento, compra no momento certo e pacote tecnológico bem ajustado serão decisivos para proteger a margem. 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
0: E agora chegou a hora das cotações no mercado físico. Cotações do mercado físico disponível, preço pago ao produtor bruto com prazo de pagamento de até 15

0: Milho, Cidrolândia e Campo Grande aparecem a R$51 a saca de 60 quilos, Maracaju, Dourados e Ponta Porã, R$52, São Gabriel do Oeste, Bandeirantes e Camapuã, R$51,50 pela saca de 60 quilos do milho. Essas são as referências do mercado físico para o produtor acompanhar o dia de negócios no agro aqui no Boletim Agronosso.
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2: Tem cenário novo na produção de leite no estado. Esse é o Cenário MS com o Minuto Agro. A Eliamar Oliveira, nossa consultora técnica, traz boas notícias para o produtor rural, Eli.
3: Isso, Michele. Em fevereiro, o índice do leite, que é calculado pela Semadesc, voltou ao campo positivo, após 6 meses consecutivos de queda.
2: E o que isso quer dizer, Eli?
3: Esse movimento sinaliza uma recuperação gradual nos preços para o produtor.
2: Tá.
3: Porque diante de um período de baixa rentabilidade e altos custos, a produção tende a diminuir. A menor oferta, com uma demanda maior, aumenta a competitividade pelo leite. As indústrias precisam pagar um pouco mais.
2: Bacana, isso está previsto no nosso boletim técnico de leite, que tem mais informações, né, Eliamar?
3: Sim, nós temos lá a balança comercial, temos ainda o preço no mercado internacional.
2: Se você quiser continuar acompanhando o que acontece na produção de leite e em outras produções aqui no nosso estado, é só seguir as nossas redes sociais e acompanhar os nossos sites. Eli, valeu.
3: Valeu, Michele, obrigado.
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0: E para fechar o Boletim Agronosso, uma informação importante para o produtor rural acompanhar nesta semana. Avançou na Câmara dos Deputados o projeto que moderniza o seguro rural no Brasil. A proposta volta agora para o Senado e pode trazer mudanças relevantes como prazo mais claros para indenizações, uso do seguro como garantia em operações de crédito e o fortalecimento da subvenção ao prêmio. Para o Mato Grosso do Sul, onde o produtor convive com risco climático, custo elevado e margens apertadas, seguro rural não é detalhe, é gestão, proteção e continuidade da atividade. E assim encerramos o Boletim Agronosso de hoje. Eu sou Marcos Rondon e volto amanhã a partir das 10 para as 7 da manhã com mais informação de mercado e análise para quem vive o agro de verdade. 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Um grande abraço e até amanhã.
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2: Bom dia, Campo Grande, bom dia, Mato Grosso do Sul. A partir de agora, Jornal da Top no ar. Eu sou Ricardo Ortiz, ao meu lado, Renata Santos, Osney na técnica de som, no vídeo tem o José Abner, toda a nossa equipe preparada para levar informação. E informação para você é o essencial nesta manhã, 1 de junho de 2026. Integrando as emissoras do interior de Mato Grosso do Sul pela rede Top FM, por intermédio de Campo Grande 88,9, com apoio do site Chapadão 360, falamos em Camapuã 90,9, Caracol 102,3, Glória de Dourados 98,9. E você também pode nos ver através da rede social do YouTube, Rede Top FM Oficial, ou a nossa página oficial topfm.top.
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4: FUNSAT inicia mês com quase 1.500 oportunidades de emprego em Mato Grosso do Sul.
2: Consultório móvel vai atender pets em 4 bairros da capital no mês de junho.
4: Inscrições para processo seletivo com 152 vagas termina nesta segunda-feira.
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2: De acordo com a previsão do Centec, para esta segunda-feira, 1 de junho de 2026, o tempo segue firme em Campo Grande e parte de Mato Grosso do Sul, com um predomínio de sol, poucas nuvens e baixa possibilidade de chuva. Uma massa de ar seco favorece temperaturas amenas pela manhã e calor moderado durante a tarde. Em Campo Grande, a temperatura varia de 18 a mínima máxima de 29 graus, com céu claro e ventos moderados ao longo do dia. Em Camapuã, os termômetros devem marcar a mínima de 17 e a máxima de 29 graus, com o sol predominando e baixa umidade relativa do ar durante a tarde. Em Caracol, a previsão indica mínima em torno de 15 e a máxima de 27 graus, com tempo estável e poucas nuvens. Em Glória de Dourados, a temperatura deve variar entre 16, a mínima, e a máxima de 26 graus, com sol entre poucas nuvens e tempo seco predominando durante o dia. Os ventos podem apresentar rajadas entre 30 a 40 quilômetros por hora em algumas regiões do estado, especialmente nos períodos da tarde e noite.
4: Bom dia, Mato Grosso do Sul, mais um mês começando junho, já estamos aí na metade do ano. Que a sua semana seja maravilhosa, próspera, que você possa realizar todos os sonhos e interaja conosco, né? Fale um pouco de como você está, se você está indo para a escola, se você está indo para o trabalho, se você deixou os filhos na escola e está retornando para casa. De vida aí com a gente no telefone
2: 67992188550.
4: E como a gente está iniciando hoje, dia 1 de junho, a gente inicia um novo mês, a gente também inicia a semana com oportunidades de emprego. A FUNSAT, Fundação de Trabalho aqui de Campo Grande, disponibiliza quase 1.500 vagas de emprego em 123 funções diferentes. E olha só, tem função aí, oportunidade, que não exige escolaridade. Então, você que está desejando aí uma colocação no mercado de trabalho, é a sua chance. Para você ter ideia, tem oportunidade de emprego para operador de caixa, auxiliar de limpeza, atendente, repositor. A FUNSAT também destina aí 55 oportunidades para as pessoas com deficiência. Então, você que está aí querendo ser colocado no mercado de trabalho, é só se dirigir pessoalmente na rua 14 de julho, número 992, na Vila Glória. As vagas, eu havia dito que são para Mato Grosso do Sul, mas pela FUNSAT são para Campo Grande. Pela FUNTRAB, que aí envolve todo o Mato Grosso do Sul, são 2.500 oportunidades. Então, oportunidade tem de trabalho, e se você quer trabalhar, Bora correr atrás.
2: São 7:06, 7 minutos. Para você que está no interior do estado, também nos acompanhando, principalmente na região já de fronteira, né, Renata?
4: Exatamente. É,
2: vai ter aí, vai ocorrer neste mês de junho a fusão entre o lado brasileiro e o paraguaio, na ponte da Bioceânica entre Porto Mutinho, aqui no Brasil, e Carmelo Peralta, no Paraguai.
4: Exatamente. Aqui está todo mundo já na expectativa com esse desenvolvimento aqui do nosso estado em relação à rota bioceânica. Então, assim, as obras já estão aceleradas no cronograma do chamado Beijo das Aduelas. Etapa aí que marca o encontro dos dois lados da estrutura, inicialmente previsto para esse mês, né, de maio, mas foi readequado em razão dos fatores técnicos das novas avaliações da obra. Os trabalhos seguem concentrados nos acessos e nas rampas em ambos os lados da estrutura, para poder acelerar aí a rota bioceânica.
2: Olha que legal, são 7:07. Hoje, nesse 1º de junho, nós temos também algumas reportagens, né? Como exportação aquecida pressiona o preço do algodão no mercado interno. Quem tem essa informação é Humberto Ferretti.
5: As exportações brasileiras de algodão estão aquecidas. A média diária de embarques passou de 15 mil toneladas nos últimos dias, alta de 68% na comparação com o mesmo período do ano passado. Isso ajuda a puxar para cima o preço até no mercado interno, para mais de R$2,20 a libra peso, indicam dados do CPEA. Os números finais de maio devem ser divulgados nos próximos dias. Da Rádio 2, Humberto Ferretti.
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2: São 7:08. Para você que está no trânsito aí, dando essa carona, então vamos juntos até as 8 da manhã com informações. Você também pode interagir pelo 67992188550.
4: E olha só, de cada 12 moradores aqui de Mato Grosso do Sul, um é MEI. A gente vê, né, Ricardo, o crescimento das pessoas. A gente falou no início das oportunidades de emprego CLT, mas as pessoas estão querendo cada vez mais empreender. Então, segundo a Receita Federal do Brasil, até o dia 30 de abril de 2026, o estado somava 234 mil empreendedores registrados nessa modalidade, que é de MEI, microempreendedor individual, o equivalente a cerca de 8% da população. Então você vê aí que crescimento expressivo, né?
2: Então, Renata, tem interessante falar sobre a questão do MEI. Algumas pessoas dizem assim: ah, eu sou um CLT, né? Eu contribuo com o INSS somente pelo CLT. Não, quando você é MEI, também é tirado os impostos, né?
4: Exatamente.
2: Do INSS.
4: Porque assim, o FGTS que a gente que é recolhido quando você é CLT, o MEI também tem uma modalidade de recolhimento. Sim. Pensando, inclusive, tem licença maternidade para mãe, tem ali um auxílio.
2: Sim.
4: Então é interessante a pessoa se formalizar. Quando a pessoa abre um negócio, às vezes, ah, eu não quero procurar, né? De repente é uma formalização, porque tem uma questão burocrática que envolve, né? Mas é importante justamente para você ter uma assistência em caso de alguma situação.
2: São 7:10, Renato. Por outro lado, vamos de cultura, né? Uma exposição fotográfica vai ocupar aí a sede do INFAM, que é o Instituto de Patrimônio Histórico e Artístico Nacional. Conta pra gente.
4: Exatamente. É uma iniciativa, né, para discutir a memória, espiritualidade e resistência da população trans e travesti. Ela é intitulada, Ricardo, como Santificadas. A mostra, né, que é como é chamado esse evento que vai ter de fotos ali, é uma mostra que é assinada pelo fotógrafo Kaique Andrade e pela coletiva Trans Pra Frente. Trans Pra Frente. A abertura será no dia 3 de junho, ou seja, quarta-feira, com entrada gratuita na sede do IFAM, que fica na Avenida General Melo, número 23, no centro aqui da cidade.
2: São 7:11 para você que tem pet aí na região do Noroeste. Olha só, o serviço de consultório móvel da Superintendência de Bem-Estar Animal vai aos bairros Jardim Noroeste, Parque dos Novos Estados, Parque Caiobá, né? Portal Caiobá e Oliveira 2, no mês de junho agora. Os atendimentos serão realizados das 8 às 13 horas, com distribuição de senhas, é isso, Renata?
4: Exatamente. 4 bairros aqui da nossa cidade serão contemplados aí com esse serviço de atendimento móvel. O que que é esse serviço? É um serviço que oferece, vai até o bairro, oferece à população a possibilidade de poder levar os seus pets ali para fazer algum atendimento, de repente uma castração, vermifugar, vacinar contra a raiva. Só que é importante dizer que não são todas as pessoas que são contempladas. Uhum. É um número ali de pessoas, tem uma distribuição de senha, então a pessoa precisa ir bem cedo, entre o horário das 8 às 13 horas. E a gente tem até um cronograma. Uhum. A programação desse mês de junho, Ricardo, ela começa no Jardim Noroeste, entre os dias 8 e 12 de junho, depois vai para o Jardim Novos Estados e assim por diante. Para receber o atendimento, os tutores também devem apresentar que participam no CAD único. Esse documento deve estar atualizado. Um documento com foto e um comprovante de residência. Por isso que eu também falei que não é todo mundo que participa.
2: Sim.
4: Então, se você tem a possibilidade, tem uma renda que você pode levar o seu animalzinho num veterinário, você não vai participar. Agora, se você comprovar que você tem uma renda, está em situação de vulnerabilidade, você pode levar o seu animal para ser atendido.
2: Olha só. Bom, em meio à análise, né, de redução da jornada, o Congresso Nacional terá a semana esvaziada, o feriado, né, devido ao dia de Corpus Christi. A Câmara dos Deputados e Senado Federal não terão sessões plenárias e nem de comissões a partir de quinta-feira do dia 4. Essa informação quem tem é o Álvaro Couto.
6: Após semanas de debates intensos, com destaque para a aprovação na Câmara dos Deputados da PEC que acaba com a escala 6x1, deputados e senadores terão um descanso prolongado. O feriado de Corpus Christi esfria as coisas nos próximos dias e esvazia os corredores do Congresso Nacional. A tendência, aliás, é que o mês de junho inteiro seja mais monótono, devido às festas juninas, importante período para os parlamentares, principalmente do Nordeste, estarem próximos de suas bases eleitorais. Mas isso será assunto para uma futura reportagem. No plenário da Câmara desta semana, estão previstas sessões terça e quarta-feira. São 14 as matérias incluídas na pauta, com proeminência para projetos da área da saúde, mas considerados de baixa relevância pelos deputados, tanto que nem está prevista a reunião de líderes para definição das prioridades. No plenário azul, as sessões também ocorrem nos mesmos dias. A principal matéria listada é a que cria a política de governança da administração pública federal, determinando que os três poderes e demais órgãos da esfera federal implementem e mantenham práticas como o acompanhamento de resultados, soluções para a melhoria de desempenho das organizações e decisões fundamentadas em evidências. Quanto à PEC da escala 6x1, agora no Senado, não há previsão de movimentações. O presidente da Casa, senador Davi Alcolumbre, do União Brasil do Amapá, ainda não deu seguimento ao projeto, ao contrário de uma alternativa ao texto aprovado pela Câmara, apresentado pelo líder da oposição, que foi enviado à Comissão de Constituição e Justiça. O senador Rogério Marinho, do PL do Rio Grande do Norte, propõe livre negociação entre empregadores e trabalhadores para definição da carga horária e escala. Devido à semana encurtada, o trabalho das comissões que terão sessão ficam concentrados nos próximos dias. Nessa segunda, o grupo que analisa a atualização do faturamento das empresas enquadradas no Simples Nacional vai a Porto Alegre, Rio Grande do Sul, debater a proposta com o setor produtivo. Mesmo objetivo da comissão especial sobre o aumento do fundo de participação dos municípios e criação do Fundo Constitucional do Sul e Sudeste, que discute a matéria com empresários em Santa Catarina. Ainda nessa segunda, mas no Senado, as eleições entram na mira do Conselho de Comunicação Social do Congresso. O colegiado conversa com especialistas sobre o risco de desinformação e de influência da inteligência artificial nas campanhas deste ano. Na terça, o ministro de Minas e Energia vai ser ouvido na Comissão de Minas e Energia da Câmara dos Deputados. A presença de Alexandre Silveira estava prevista para a semana passada, mas como faltou ao encontro, o convite foi transformado em convocação, quando há a obrigatoriedade de comparecimento. Silveira deve detalhar a proposta do governo de antecipar a entrada em operação de termoelétricas contratadas no leilão de reserva de capacidade de 2020. 2026. No mesmo dia, a Comissão de Relações Exteriores do Senado também quer ouvir representantes de ministérios do governo federal. Foram convidados para a sessão integrantes do Itamaraty e de Minas e Energia para explicarem as perspectivas para a regulação do setor de minerais críticos no Brasil. Até a publicação desta matéria, o convite ainda não havia sido respondido. Reportagem, Auro Couto.
2: São 7:16, Renata, e quando ele traz essa informação do Congresso, né? Hoje tem toda a primeira segunda-feira do mês, nós temos a reunião do Conselho Nacional de Comunicação, que é a CCS, né? Conselho de Comunicação Social. Hoje tem esse debate no qual nós vamos falar sobre a questão das mídias, né? O que vai ser circulado, o regramento da eleitoral para este ano eleitoral, e de forma específica, eu vou estar de maneira híbrida, né? Vou participar da sessão. Algumas pessoas dizem, ah, mas como você faz parte do conselho? Na realidade, eu vou pro escritório e lá eu entro online junto com os meus pares, outros conselheiros, participo da reunião online, enquanto o companheiro Fernando Cabral, que é do Sergipe Clã, representa o nosso segmento, ele participa presencialmente e online. E vou ter vez e voz hoje, inclusive, falando sobre algumas questões de ética na mídia.
4: Isso é muito legal, porque assim, agora a gente está no ano de eleição. E um assunto que está muito em debate é a questão do uso da inteligência artificial. Sim. Principalmente nas redes sociais, porque inclusive tem um estudo aí que foi divulgado que tem já várias identidades, principalmente no Instagram e no TikTok, que foram identificadas como inteligência artificial, ou seja, elas foram criadas para comentar tanto positivamente quanto negativamente. Sim. Alguns perfis. Então é algo assim que merece muita atenção, porque alguns, inclusive, dessa forma, perfis, por meio de inteligência artificial, podem denegrir, podem gerar ali as famosas fake news. Então, de fato, precisa ser olhado com bastante atenção. Se você puder, Ricardo, nos atualizar do que será discutido nessa sua participação no conselho, é muito interessante para os nossos ouvintes saber o que está em pauta no que se refere aí à comunicação do nosso país.
2: Geralmente, para que entendam, pela manhã o conselho se reúne agora, exatamente, daqui a pouco tem as audiências, que é para discutir justamente essa questão das redes sociais, né, da parte do IA, as eleições que estão pela frente, e à tarde nós temos a nossa sessão plenária normal, onde tem a participação. Então, vou estar atualizando em relação aos nossos ouvintes, né?
4: E inclusive falando sobre a própria legislação correta das pessoas que trabalham com mídias sociais, né? Sim. Que é a grande pauta do momento.
2: Isso. 7:19. Bom, vamos rapidão pro intervalo e voltamos com a nossa entrevista do dia.
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1: 7:24.
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4: São 7:24. Voltamos ao vivo para você que está em

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9: Do mesmo modo, o eleitor assim possa fazer a sua escolha da melhor maneira possível, de acordo com as idiosincrasias daquele determinado candidato e localidade, e assim expresse a sua vontade democrática.
10: Olha só, doutor, hoje nós temos na nossa sociedade algo que está chamando muita atenção das pessoas, né? Recebem uma ligação que é o golpe do falso advogado.
11: Exatamente.
10: Tem feito milhares de vítimas em todo o país. Em Mato Grosso do Sul já foram registrados mais de 3.000 denúncias. E como funciona esse golpe? Quais são os principais alertas para a nossa população?
9: Infelizmente, a advocacia vem sofrendo com isso. E principalmente a sociedade e aquelas pessoas mais vulneráveis.
11: Uhum.
9: Então, o que a ordem vem fazendo já há mais de ano é uma campanha de conscientização da população, em primeiro plano, para evitar envio de dinheiro e pagamentos que não forem solicitados de modo pessoal. E ainda que tenha uma necessidade de ir por WhatsApp ou por telefone, tirar uma dúvida, esclarecer algo com o seu advogado, se certifique que se está tratando, sim, com aquela pessoa. E como a OAB trabalha nisso? A OAB, o Conselho Federal da OAB, criou um sistema que é o confirmadevi.org.br.
11: Sim.
9: Tempo real, pelo celular, pelo computador, a pessoa coloca o número de telefone que ali está, pelo cadastro Nacional dos Advogados, o sistema da OAB manda em tempo real para o seu advogado uma informação, uhum, se é ou não aquela pessoa, confirma e retorna isso. Hoje, só na OABMS, nós temos mais de 3 mil denúncias de casos do falso, de golpe do falso advogado.
11: Só em Mato Grosso do Sul?
9: Só
11: em
9: Mato Grosso do Sul.
11: Olha só.
9: O Conselho Federal, até alguns meses atrás, anunciou que ali tinha mais de 30 mil casos que chegaram
11: e assim,
9: a eles.
11: Só pra gente relembrar, porque esse foi um assunto muito polêmico, que inclusive gerou notícia nacional, né, no nosso país. Como que funcionava o golpe? A pessoa, o criminoso, ele entrava em contato com a vítima, simulando que já tinha sido resolvido. Explica um pouco, só para relembrar aqui pro nosso ouvinte.
9: Sim, são várias formas, mas o mais comum é esse. Entra em contato, se fazendo passar pelo advogado, e aí coloca como se tivesse recebido algum crédito, simula e falsifica documentos de processo eletrônico, porque hoje o processo é digital, uhum, se vê pela internet, então tem uma simulação daquele processo, e aí consegue com o ardiz, com ferramentas de convencimento, fazer com que aquela pessoa deposite um valor, coloque à disposição um valor para que tenha um ganho que na verdade é inverídico à frente. Em alguns casos, inclusive, com simulação de voz do advogado feito por meio de inteligência artificial.
11: A gente vê o avanço disso, né, Ricardo? Cada vez mais.
10: E levando na prática, né, aqueles que estão nos ouvindo nos municípios, estamos falando para mais de 38 municípios, Sul Mato Grosso, doutor. Então, o importante é você, e aí é um alerta até jornalístico. Eu tenho dúvidas, liga no telefone do escritório do seu advogado, que é mais confiável, porque você vai pelo WhatsApp, aí diz, ah, não, a tecnologia é ótima, aqui é o doutor Renê que tá falando, Luiz Renê que tá aqui. Não, então liga pro escritório, doutor Luiz Renê, e se você tem o telefone dele pessoal, você vai ligar para ele, doutor, o senhor que está falando comigo, e eu já fiz isso, tá? Já fiz pessoalmente, ligando para o advogado, dizendo, você que está, não sou eu, então é golpe, já bloqueia.
9: O que nós orientamos é que não envie dinheiro.
11: Uhum.
9: Então, a mensagem veio com um pedido de recurso, seja ele para pagar uma custa judiciais, seja ele para pagar, para receber um valor, não faça por meio de WhatsApp. Busque o advogado, busque o escritório para se ter certeza de que aquilo é uma orientação do profissional que foi contratado.
11: Bacana. Bom, doutor, recentemente a OAB conduziu o processo de formação da lista sextupla para a escolha de um desembargador pelo 5º Constitucional. Qual a importância desse mecanismo para o sistema de justiça? Mas antes eu gostaria que o senhor explicasse o que é essa lista e também trouxesse alguns nomes que foram ali selecionados e indicados.
9: O processo de escolha do 5º Constitucional, que é essa lista sextupla formada pela OAB, é a forma como o sistema de justiça foi estruturado no Brasil para que os julgadores de segundo grau, os tribunais de justiça, não tenham uma composição só de magistrados de carreira, tenham também uma composição de profissionais da advocacia e do Ministério Público, de modo a oxigenar aquelas decisões. Uma pessoa que tem a vivência do outro lado do balcão,
11: sim,
9: que atende o cliente, sabe quais são as dificuldades, sabe quais são as nuances de uma disputa judicial, para que assim possa contribuir com o que a gente chama de construção da jurisprudência, as decisões que vão servir para os casos futuros. O processo de escolha é a OAB, com diversos requisitos, dentre eles, requisito principal é que seja um advogado ou advogada com um notório saber jurídico, que tenha mais de 10 anos de atividade profissional perante aquele Tribunal de Justiça, inscrito aqui na OAB de Mato Grosso do Sul, possa disputar essa vaga e, por eleição do Conselho Seccional, os 6 mais votados, de modo paritário, 3 advogados e 3 advogadas, formam essa lista, que é submetido ao Tribunal de Justiça, o qual, por sua vez, dessa lista escolhe 3 nomes que são submetidos para o governador do estado, que aí nomeará um para ser o próximo desembargador ou desembargadora no 5º Constitucional junto ao Tribunal de Justiça.
11: Essa lista ela já foi feita e será entregue hoje, doutor?
9: Isso, na última sexta-feira, conduzida pelo presidente Bito Pereira, o Conselho Seccional formou a lista sextupla com as advogadas Ana Denali Garcia, Regina Iubi Bezerra e Silmara Salamaia Gonçalves. E os advogados José Eduardo Chemin Cury, José Roberto Rosa e Everton de Araújo Brito. Essa lista com esses seis nomes será entregue hoje pelo presidente Bito ao desembargador Dorival Renato Pavan, presidente do Tribunal de Justiça.
10: E o legal, Renato, é que agora as mulheres também têm a participação.
11: Sim, você vê,
10: né?
11: Que além de ser democrático, tem esse papel fundamental de manter ali a igualdade, né?
9: Isso. Renato, até sobre isso, só para que eu acho importante a gente frisar, a OAB de Mato Grosso do Sul é a primeira seccional do Brasil a implementar e regulamentar essa forma de escolha, e não agora. Isso foi regulamentado em 2022 pela resolução 22 de 2022 da OBMS, e desde a última lista de 2022 já temos essa formação paritária com três advogados e três advogadas.
10: Olha que legal, são 7:35. Para você que está chegando agora nessa audiência, nós estamos em entrevista com o secretário-geral e corregedor-geral da OBMS, o advogado Luiz René Gonçalves do Amaral. Doutor, hoje, em âmbito nacional, a OAB tem defendido o arquivamento de inquéritos de duração infinita, né? Indefinida. E qual o procedimento e qual o posicionamento da entidade sobre esse tema?
9: Na última reunião do Colégio de Presidentes Seccionais, né, o presidente Beto Simonetti, presidente do Conselho Federal, ele deu uma manifestação pública, inclusive formalizou um pedido de encerramento do inquérito 4781. Qual é o problema desses inquéritos que não terminam nunca? Eles não têm, obviamente, um objeto individualizado. E quando não se tem um objeto individualizado, o que se tem, na verdade, é uma ameaça permanente daquele que é o órgão, a cúpula do Poder Judiciário, perante sabe-se lá quais pessoas. E a Justiça, por óbvio, não pode se valer de instrumentos de ameaça. Então, a OAB, nesse ponto, o presidente Beto Simonetti, me parece ter caminhado muito bem em solicitar o imediato arquivamento desse inquérito. Tendo um novo objeto, que se abra um novo inquérito, que tenhamos um novo relator e que aí tenhamos um objeto específico. Mas não se pode conceber no Estado democrático que uma investigação fique para sempre.
11: Sim. Doutor, agora voltando um pouco no assunto das eleições, como que a OAB também vai atuar no quesito fake news? Vocês têm algum planejamento em relação a esse tema?
9: O problema da desinformação, né, é um problema que já foi vivenciado desde a última eleição, e a OAB, ela institui um observatório, uma comissão para atuar junto às instituições para garantirmos ali o melhor ambiente democrático possível. Então, o presidente seccional, ele está com essa demanda e creio que nos próximos dias ele deva estar constituindo esse observatório, essa comissão, para junto com a comissão de direito eleitoral, que é presidida por um conselheiro seccional, advogado Douglas de Oliveira Santos, muito competente, que atua nessa área eleitoral. Sim. A OAB estará acompanhando o pleito, e o grande desafio será este: combater a desinformação. Sim. E que vem a captar de modo subreptício os votos e aí fraudar o sistema democrático. Então, com certeza, estaremos acompanhando.
10: Doutor Renê, queremos agradecer tua participação aqui. O tempo é
11: assim. Só vou fazer antes uma pergunta, Ricardo, que eu acho que é importante ele nos dizer quais são os principais desafios que o senhor acha que hoje os advogados de Mato Grosso do Sul enfrentam e quais seriam os caminhos aí para resolver.
9: O primeiro grande desafio da advocacia sul-mato-grossense é buscar a efetiva prestação jurisdicional, é dar uma satisfação para o seu cliente do porquê o processo demora e o porquê não se consegue alcançar aquilo que ele almeja, a pretensão jurídica dele. Isso, o que a OAB vem fazendo? Nós temos um sistema, que eu sou corregedor, inclusive, por aplicativo e por mensagem de celular, tem um contato direto com isso, e o advogado pode trazer o caso concreto da Renata, do Ricardo, que está com um problema, não consegue o acesso à justiça, está demorando para sair uma decisão, e nós fazemos a intervenção em 24 horas, de modo a corrigir não só aquele caso concreto, mas parametrizar e levar isso às instâncias, seja da Corregedoria Geral de Justiça, seja do Conselho Nacional de Justiça.
11: E qual que é o nome do aplicativo?
9: É Corregedoria ou ABMS.
11: Ah, legal.
10: Muito bem. Então, Renê, suas considerações.
9: Agradeço mais uma vez a Top FM, Ricardo, Renata, pela oportunidade.
11: Que
9: coloco a OAB à disposição, não só da Advocacia Sul-Mato-Grossense, mas da toda a sociedade, porque temos mais de 100 comissões temáticas de todos os assuntos que estão à disposição para esclarecimento e para buscar efetivamente a justiça.
10: Agradecemos então essa nossa entrevista do dia. Vamos rapidão para o intervalo e voltamos com outras informações.
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3: 7:48.
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5: Coincide quando o consumidor paga menos que o valor total da fatura do cartão. É a linha de crédito mais cara do mercado. Por determinação da autoridade monetária, no entanto, os bancos são obrigados a transferir depois de 30 dias a dívida do rotativo do cartão de crédito para o parcelado a juros mais baixos. A taxa recuou no mês de abril, mas ainda assim ela é elevada. No parcelado, os juros passaram de 192,1% ao ano em março para 188,1% em abril. Considerando o juro total do cartão de crédito, que leva em conta as operações do rotativo e do parcelado, a taxa aumentou de 93,2% para 94,3%. Ainda de acordo com os dados do Banco Central, a segunda linha de crédito mais cara disponível no mercado é o cheque especial. Na modalidade, a taxa de juros média cobrada no quarto mês deste ano foi de 141,1%, um pouco superior aos 138,9% cobrados no mês anterior. Da Rádio 2, Milena Abreu.
6: São 7:49. Esses dias atrás, falando, né, que eu fazia uma viagem pelo interior, aí eu disse ao mecânico, e aí, vou fazer a manutenção do carro e tal, e falei sobre esses pneus. isso. Eu falei, ah, vou comprar um importado porque esse pneu é mais barato. E aí ele disse, não, você, pelo menos, você tem que comprar um pneu para rodar na rodovia, é um pneu que não seja importado, porque pode colocar em risco. E essa informação, Renata, nós temos aí uma situação sobre...
3: Aproveitando o gancho, né? Aproveitando a carona, né? Uhum. Olha só, um dos pneus de uma van da prefeitura de Porto Murtinho, que transportava pacientes, acabou se desfazendo em Mato Grosso do Sul. Assim, o veículo precisou de reparos na estrada. Então, olha que perigo, né? De acordo com informação do site MediaMax, que inclusive recebeu um vídeo que falando ali do que havia acontecido, no momento em que o pneu estava sendo trocado, parte da borracha se soltou e acabou deixando a roda exposta. E é isso que você falou. E a gente fala não só de pneu importado, a gente precisa de um pneu com certificação, né? Do Inmetro, certificação ali, que garanta que esse pneu ele tenha uma qualidade para rodar, porque afinal, a gente está falando de vidas, né? A gente está falando da nossa vida, da vida da pessoa que está conosco e do trânsito de uma forma geral. Então a gente geralmente procura o barato, de repente aquele recauchutado que fala, né? Mas às vezes o barato pode custar muito caro. Então a gente traz essa notícia aqui desse incidente, graças a Deus ninguém ficou ferido nem nada, para trazer o alerta para a população de uma forma geral. E olha só, falando de golpe, a gente que estava aqui com o representante da OAB, né, que inclusive falou sobre o golpe ali do falso advogado, um suspeito, né, de aplicar um golpe no zombou da vítima. Isso daqui, de acordo com um morador aqui de Campo Grande, de 42 anos, ele procurou a polícia após cair em um golpe durante uma suposta compra de uma motocicleta anunciada em uma plataforma de vendas pela internet. Olha só. Cada vez a gente noticia um golpe diferente, né? Segundo o registro policial, a vítima encontrou o anúncio de uma moto, né? Oferecida, né? Por um valor de R$2.450 e durante a negociação, o suposto vendedor alegou que o veículo possuía débitos. Enfim, a negociação surgiu depois da confirmação do pagamento. A vítima notou que as mensagens não estavam sendo trocadas, né? Depois, quando o suposto vendedor respondeu tirando sarro da vítima e dizendo que ela havia caído num golpe. Então, eu penso assim, né? Que situação. Além de você perder um valor que hoje não tá fácil, né, gente? 2.400 faz uma diferença danada, né? Com o preço das coisas, né?
6: E você ainda a receber deboches.
3: Você sabe que a minha mãe, no ano passado, ela caiu num golpe também pelo celular. A pessoa, né? Enfim, o criminoso, ele pegou a foto perfil da minha irmã e falou que se passou por ela, falando que ele que ela tinha trocado de número, etc. E ali conversando com a minha mãe, como se fosse minha irmã, pediu o valor de R$1.000. Pra minha mãe, eu preciso urgente de um valor, mas já eu te transfiro amanhã. E o que aconteceu? Era um golpe. Daí minha mãe pegou no dia seguinte, a pessoa, oi mãe, e mandou uma risada pra minha mãe. Você acredita?
6: Meu Deus do céu. 7:53. Aproveitando isso, agora pela manhã, nessa segunda-feira, dia 1º, Operação Maleus, tá? Contra facções criminosas para o cumprimento aí de mandatos em Campo Grande, com a ajuda do BOP, o Batalhão de Operações Especiais. Não há informação de quantos mandatos são cumpridos na capital neste momento, mas estão atuando. Pelo menos uma pessoa alvo da ação foi presa e levada para a DEPAC, Delegacia de Pronto Atendimento, e CEPOL. Ainda não foi confirmado se drogas, armas ou dinheiro foram apreendidos. Essa informação chega quente agora para nós, né? Nessas primeiras horas de segunda-feira, essa operação, né? Em 2021, para você ter uma ideia, em uma das fases da operação, foram cumpridos 32 mandatos de prisão preventiva, 14 mandatos de busca e apreensão, e os alvos da operação são integrantes da organização criminosa, Primeiro Comando da Capital, a PCC, que atuam em Campo Grande, Dourados, Ribas do Rio Pardo, Deodápolis, Fátima do Sul, de ATI Carapó e também no estado aí do Ceará, né? Praticando assassinatos, assaltos e tráfico de drogas ilícitas. Então, parte desses alvos participa ativamente de tribunal do crime, como são chamados aí pela organização criminosa, as conferências, né? Realizadas pela aplicação de punições e membros faltosos ou como integrantes da facções rivais. 7:55.
3: Olha só, antes da gente ir pro esporte, porque tem bastante notícia, sim, né? Marcelinha, você já tá aqui me olhando, falando, ó, é meu tempo aí, ó. Só pra falar rapidinho que em Mato Grosso do Sul, 3 a cada 10 crianças de até 9 anos tem excesso de peso. Então a gente vai depois trazer essa notícia pra você, pra falar pros pais esse alerta, né? De cuidar da alimentação dos pequenos, porque podem aí desencadear doenças graves, como diabetes em crianças por conta do excesso de peso. Então depois eu trago essa notícia atualizadinha pra você, papai e mamãe. Agora vamos para o esporte, que ele tá aqui, tá ali.
6: 7:55, vamos ao esporte.
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6: Bom dia, Marcelo Cará, aqui já nos estúdios.
3: Bom dia, tá feliz com o nosso Brasil, Renata, né?
4: É, vamos ver, né?
3: Show de gols, né? Pelo menos.
4: E claro, falando de Brasil, vamos falar de Brasil no tênis. Em Roland Garros.
6: João
4: Fonseca está na semifinal. Sabe quem que ele derrotou? Nada mais, nada menos que o primeiro Djokovic nas oitavas de final e depois o Zverev nas quartas de final. Ele está na semifinal,
6: gente. Aliás, um jogo demorado de 4 horas.
4: Que maravilha, olha, é muito bom a gente ver de novo o Brasil lá em cima. Queremos ele também no futebol, na Fórmula 1, sim, que faz tempo, né? Tão devendo, né? Mas é isso aí. E vamos agora também pro Brasileirão, depois a gente encerra com o Brasil.
6: Sim.
4: No sábado tivemos o Flamengo, do nosso Tony, o Reno, ganhou de 3-0 do Curitiba. Atlético Paranaense 1, Mirassol 0, Grêmio 1, Corinthians, olha o Corinthians.

0: 0, Atlético Mineiro 1, Palmeiras 1, Chapecoense 0. O Palmeiras também teve um jogador expulso, hein?
1: Uhum.
0: Jogou com a menos, mas ganhou.
1: Sim.
0: Bom, de zoeiro que meteram a mão no Chapecoense.
1: Nada, ele sempre fala do juiz, né? Mas é.
0: Não meteram a mão, não, porque o Chapecoense bateu o pênalti e errou.
1: E errou.
0: Sorte do Palmeiras, que continua mais líder do que nunca.
1: É isso.
0: Remo 1, nosso São Paulo, Renata 0.
2: Ah,
0: que no finalzinho perdemos de novo. Mas tudo bem.
2: Faz parte do jogo.
0: Nós vamos ver. Pera, Cruzeiro 1, Fluminense 1. E ontem o Brasil fechou com chave de ouro a despedida aqui do Brasil, ganhando de 6-2 do Panamá.
1: Olha,
0: jogaço. Apesar do primeiro tempo ter sido esquisito.
1: Sim.
0: Né? E antes do primeiro tempo também foi mais esquisito ainda, quando foram cantar o hino nacional.
1: Alcione e Belo.
0: Alcione e Belo.
2: Pois é, eu não peguei essa parte, gente, que foi um comentário só, né? O hino foi pra um lado.
1: Mas
2: o Alcione e o Belo para outro.
1: É, eu penso que foi o delay, né?
0: Foi o delay.
1: Atraso,
0: tipo assim,
1: né?
0: Foi por causa da reverberação,
1: sim,
0: né? E o retorno não funcionou direito, eles ficaram perdidos.
2: Ficou legal.
0: Mas você acredita que desligaram a música e eles cantaram e mandaram bem pra caramba depois?
1: Na capela.
0: Na capela. Estilo americano, né?
1: Isso é bom.
0: É, nós também pros Estados Unidos, eles copiaram, né?
1: Sem
0: deu certo, não foi?
2: Sim.
0: Essas foram as notícias de hoje e não teremos mais campeonatos. Uhum. Apenas a Copa do Mundo. E lembrando que sábado que vem.
2: Tem tênis, você falou que ia dar notícia de tênis
1: já
2: também.
1: Dei. Já.
2: Ai, eu perdi?
1: Já perdeu.
2: Gente do
0: foi
2: céu.
0: Foi o primeiro.
2: Foi. I'm sorry.
0: Sábado, Brasil e Egito.
1: É Brasil e Egito.
0: Último amistoso.
1: Amistoso já lá então, nos Estados Unidos.
0: Isso, é incrível.
1: 7h59 e assim encerramos mais uma edição. Já convidando você para a segunda edição do Jornal da Top. Vai estar a nossa turma também de jornalismo, o Tony, a Mirtes, o Rogério, trazendo informações também, entrevistados para você. Quero fechar a nossa participação com a seguinte mensagem: mais um mês se inicia e a tua vida continua, ou seja, os meses são feitos e projetados por uma história chamada vida, que é você. Então projete todo o tempo para que cada mês você possa crescer, não somente em conhecimento, mas principalmente em vitórias. Venha anelar sempre algo na tua vida, que são Deus primeiramente, a sua fé e depois as suas expectativas de vida para chegar ao topo e as suas vitórias.
2: Aê! Então que você tenha uma semana abençoada, próspera, um abraço forte, um beijo nessa sua cara linda. Bora que o dia tá começando, né, Ricardo?
1: Exatamente.
2: E que todos os dias você possa dizer, tô feliz,
3: tô na top!
1: Bom dia.
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0: 8 horas, 10 minutos por aqui, começando mais um Manhã da Top pra você, com muita alegria no coração, com muita gratidão. Junho, seja bem-vindo, Junho! E que traga com você todas as alegrias, todas as emoções positivas, muita paz, muita saúde, muita grana também. E claro, né? Mês dos namorados, minha gente.
1: Muito miserável.
0: Ai, ai, ai. Tem muitos prêmios por aqui daqui a pouquinho, logo mais aí durante a semana. Vamos falando sobre o assunto. Dia dos namorados tem aí muitos participantes, muitos parceiros aí de Top FM evidenciando essa data, né? Trazendo aí mais alegria pro seu coraçãozinho apaixonado. Acertei?
1: Muito miserável.
0: Vamos que vamos, ó. Hoje, dia 1º de junho, temos aí que deixar o que ficou em maio. Em maio, né? E que junho traga muitas coisas boas, é o que eu desejo pra você. Bom dia pra galera do sítio, da fazenda, da chácara, bom dia pra turminha que está passando pela nossa Camapuã, querida Camapuã, né? A galerinha aí também da construção civil, os meninos que, olha, fica com o radinho ligado até no sonzinho, no 12, pra evidenciar assim o trabalho. Bom dia pra vocês, excelente manhã também. Quem tá passando por nossa cidade, eu tô de carona com você no seu carro aí, vai devagar com seus passageiros, viu? É, porque final de semana foi incrível, foi maravilhoso. Ouvi muito isso aqui, ó. Então, Fabi, hoje tá meio lá, meio cá, meio cá, meio lá, entendeu? Que o sistema foi diferenciado, foi, viu?
2: Aqui, o sistema é bruto.
0: Dia 1º de junho, dia mundial dos pais, ó. Você que tem aí um pai e uma mãe que fazem tudo por você, assim como eu tenho, né? Meu pai e minha mãe que fazem tudo por mim, que me agradam, que estão sempre junto comigo, são meus parceiros aí em praticamente tudo, nas decisões, enfim. Só agradecer e abençoar aí, né? Que papai e mamãe seja sempre, ó, evidenciado na sua vida. Dia mundial do leite também, tá? Semana do meio ambiente, ok? Dia da imprensa, é nóis, é nóis!
1: Muito miserável.
0: Hoje também dia de São Justino, né? Muito bom, muito bom, muito bom. Ontem foi o primeiro jogo do Brasil e olha...
3: Brasil!
0: Não passou vergonha não, viu? Não passou vergonha não. Eu tenho uma amiga que até disse, Fabi, eu não ia comprar a camiseta não, mas agora eu vou comprar.
4: Essa top, essa top mesmo, hein?
0: É, rapaz, vamos reunir o grupinho e assistir esse jogo todo mundo juntinho. 8h12 na Top, minha gente, tem sequência de muita música boa. Eu vou começar com muita gratidão no coração, sempre agradecendo ao Papai do Céu por mais um dia de vida, por mais uma alegria, por estar mais uma vez aqui com vocês, tá? Nessa manhã maravilhosa. Vamos começar meio retrô hoje? Só que agora me pegou, porque eu não tô conseguindo lembrar aqui qual. Eita, tem muita música boa pra gente fazer retrô. 1900 e bolinha, vamos pegar uma de 1900 e bolinha. Ana Júlia, Los Hermanos, será? Será? Não sei não, mas pra mim essa música tava bugada, viu? Se tiver bugada, já vou deixar fácil de Jota Quest, bem fácil aqui pra tocar na sequência. Tô feliz, tô na top, bom dia, amores e amora.
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8: 8:23.
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10: Tô feliz, tô na top. 8:23 por aqui, minha gente. Vamos que vamos. Olha só. Top demais, né? Deixa eu mandar beijo pra essa turminha que já começa juntinho comigo a programação do Manhã da Top, viu? Bom dia, Fabi, tudo bem? Toca a música da Mari Fernandes. Ô, vontade de mandar você pra aquele lugar. Eita! Amiga, que isso, minha filha?
11: Que isso, meu filho? Calma.
10: Já amanheceu no 230, né? Não é nem no 220, amiga. Beijo no seu coração. Obrigada pela participação. Eu vou procurar com muito carinho essa canção aqui, viu? Fala comigo!
12: Bom dia.
10: Bom aqui dia! Amanda,
12: toca a família.
10: Fala comigo. Limão do Forró, eu tenho aqui uma que muito pedida durante aí toda a semana. Também tem Simone Mendes. Simone Mendes que vai pra Ju. Ela falou, Fabi, manda uma da Simone Mendes. Mas não escolheu, escolho eu, já sabe, né? E adivinha? Adivinha qual vai ser?
13: Tô, miserável.
10: Aquele erro gostoso, né? Que todo mundo tem na vida. Se não tem, já teve. E se não teve, vai ter.
13: Tô, miserável.
10: Bora começar mais um bloco de sucesso por aqui. Mas, ó, não mexe nas minhas gavetas, não, viu? Pensa num trem enjoada, eu. Deixa minhas gavetinhas quietinhas.

0: fácil não, viu, minha gente? Vamos que vamos por aqui. Simone Mendes, Erro Gostoso. Olha que delícia de programação que tá hoje, viu? Deixa eu falar com essa turminha que eu amo de paixão. Fala comigo, bebê.
1: Bom dia, Fabi, tudo bem?
0: Bom dia, eu tô ótima.
1: Costa tem que ter um fim, tá?
0: Ai, ai, ai. Já vai começar a sofrer. Já vai começar a sofrência. Aí não, DJ. O que você acha disso? Fala pra mim.
2: Você tá mentindo, Deus.
0: Não tô mentindo, não. Vai começar a sofrência já.
3: Haja coração.
0: Ai, ai, não acabou, hein, Jéssica?
2: Acabou, Jéssica?
0: Não, não acabou, só tá começando. Meu amigo tubarão tava nadando em águas misteriosas, não tava, não?
4: Chama a polícia, chama a polícia.
0: Eu vou chamar a polícia, não?
4: Chama a polícia, chama a polícia.
0: Se eu chamar, eles vão vir, aí eu não vou chamar. Entendeu?
4: Surtou, miserável.
0: Deixa os polícia quietinho lá onde estão. Fabi, bom dia, tudo bem? Toca pra nós, chega e senta. Que isso, meu filho?
4: Que isso, meu filho? Calma.
0: Tubarão tá de volta, ótima semana. Ei, tubarão, que falta você faz, rapaz? Chega o rei, chega o rei. Vamos que tem muita sofrência por aqui, mas antes, eu encontrei a música que a Eliana pediu. Eu acho que é essa. Eliana do céu, aumenta o volume do radinho aí.
4: Surtou, miserável.
0: E pelo jeito é sofrência, aí nós vamos chorar juntinho. Eu posso, DJ?
2: Pode não.
0: Ah, não tem nem por quem chorar. Ô, oh, dó de mim.
4: Que é isso, meu filho? Calma.
0: Pensa num trem que tá arrumado, é eu, hein? Do jeito que eu tô, é daqui pra melhor, hein? Deixa eu mandar beijo especial pra essa turminha aqui também. Turminha de São Gabriel do Oeste. Ah, cidadezinha que eu amo, viu? Tem um pedacinho de nós por lá, viu?
4: Surtou, miserável.
0: Excelente manhã aí pra toda a galera. Leugênia, Heloísa em São Gabriel do Oeste. Bom dia, obrigada pelo carinho de sempre com a Top FM. Eliana do céu, se prepare, minha filha, que agora nós vamos sofrer um tiquinho, mas é por bem, né? É por causa dessa moda aqui, ó. O nome da música da Mari Fernanda, Mari Fernandes, gata, é Meu Tchau é uma vez só. Meu Tchau é uma vez só. Já foi, agora deixa.

0: Mari Fernandes! Que top, gente! Que top, que top, que top! Música linda, viu, Eliana? Linda, linda, linda, linda! Gostei, gostei desse negócio, viu, meu? Tchau, é uma vez só, uau! Tá aí uma moda pra gente baixar. Alô, DJ! Cadê o Osney? Que agora é o Osney, viu, gente? O Osney que é o nosso piloto aqui. O Osney que tá direcionando, dirigindo essa nave aí da Top FM, é o nosso OPEC, é o nosso DJ da Top, né? E eu tô aqui cobrando ele as vinhetinhas, que eu adoro as vinhetinhas, né? Eu acabo ficando... puxando a orelha dele. Ô, Tubarão, ele mandou, Fabi, tava com saudade de ouvir você. Ô, que coisa boa, viu? Eu tava com saudade de você também, Tubarão. Você anda por onde, rapaz? Onde é que é que é que é que você tá? Bom dia pra você, meu amigo. Bom trabalho, que papai do céu abençoe sua vida e a vida da sua família também, viu? Mariano, meu amigo Mariano Jardineiro, bom dia, queridão. Excelente manhã pra você, que papai do céu abençoe a sua caminhada, viu? Obrigada pelo carinho de sempre com a Rede Top FM. Obrigada pelo carinho com a Top aqui, viu? A turminha de... Costa Rica também participando aqui, ó. Você viu que eu tô indo longe?
1: Eu tô, miserável.
0: Vai. Brinca com quem tá quieto. Vamos lá. E agora, pra acabar de completar mesmo, que é pra doer o resto que falta, o resto que sobrou do coraçãozinho da turma aí. Vamos pegar pesado? Vamos.
1: Eu tô, miserável.
0: Eu gosto de pegar pesado. Então ignora. 8h40 na Top. É Felipe Rodrigo.

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7: 9 e 3.
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6: 9:25.

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4: 9:43.
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2: 10:05.
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10: 10:25.
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5: 10h45.
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1: Pra você, por você. Manhã da Top. Bruno Marrone e todas as sequências. Espera aí, que tá chegando outra. Dos melhores do Luciano Anjos. Seguida, você participa comigo, viu? 679-9218-8550. 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
2: 11:25. 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
0: Ai, ai, ai, ai, ai. Vamos ter que rever essa vinheta, gente. Manhã da Top com Flávia Becker, os melhores ouvintes. Ouvintes top na sintonia. E a parceria, então? Esses clientes, amigo. É top demais. Dona Olivia, bom dia pra senhora também. Flavinha, tenho certeza, vai ser o Amado Batista. Meu voto é no Amado Batista. Será, Dona Olivia? Vamos fazer o seguinte, logo após o intervalo já tem a campeã do Você Que Manda, escolhida por vocês, ouvintes top, mais nomes de ganhadores por aqui. Canta aí.
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0: Agora 11:40. Bom dia pra vocês.
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2: Muito bem, de volta por aqui agora já com a campeã escolhida por você. É você que manda. Será que é o seu número um? Será que é o seu número dois? Pra você que votou, fique atento, hein? Será que é o seu nome que tá no sorteio que vai levar esse franguinho assado?
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2: Você

hora da despedida. Mas, gente, passou rápida demais essa manhã, né? Na minha mesa eu falei bom dia. E agora já estou falando muito obrigado por me permitir passar a manhã todinha com você nessa segunda-feira, 1º de junho de 2026, início de mês, início de semana, e eu desejo para você bênçãos, que de verdade tudo aquilo que você planejar, programar, almejar para esse mês, para essa semana, você vem estar conquistando. Foco sempre, fé fortalecida todo tempo. Te garanto sucesso. Vai por mim. Tô indo nessa, levando todo mundo no meu coraçãozinho, que ele pertence a vocês. Bem sabe disso, né? Um bom almoço, uma ótima noite para você. Que Deus nos permita uma manhã incrível para podermos passar mais uma manhã da Top juntinho através da 88.9 Top FM, de leste a oeste, de norte ao sul. Mato Grosso do Sul é top. Daqui a pouquinho tá chegando o jornal da Top segunda edição para te manter bem informadinha nessa segunda-feira. 11:50, vou deixar as minhas ultiminhas para você. Marrom, bom trabalho para você, amigo, e toda a equipe do Jornal da Top segunda edição. Até amanhã. Beijo da Flavinha Becker. Com barulho e tudo no seu coração. Por hoje, por amanhã, por essa manhã, gratidão.

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8: Meio dia e quatro.

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1: Bom dia, Campo Grande, bom dia, Mato Grosso do Sul, bom dia para você ligado na Rede Top FM, através da 90.9 em Camapuã, toda a região, São Gabriel do Oeste, Bandeirantes, Caracol, Jardim, região de Bela Vista, através da 102,3 a 98.9, Glória de Dourados, Fátima do Sul, Vicentina, região bonita de Deodato, também ligado na Rede Top FM, e em Campo Grande os municípios vizinhos através da 88,9. Você pode acompanhar também a nossa programação através do nosso site, e ali tem todas as redes sociais e YouTube para você nos acompanhar ao vivo através do site topfm.top. Bom dia, Rogério Zanetti.
2: Bom dia, meu amigo.
1: Começou o mês de junho.
2: Começou junho, começou a semana, começou a metade do ano, né?
1: Metade do ano. É. Mês da Copa do Mundo.
2: Começa a Copa do Mundo em 10 dias.
1: É, as festividades aí de fogueira, de São João.
2: Começa as festas juninas.
1: Festas juninas, né?
2: Vem um mês glorioso aí.
1: Mirth Ramos, tudo bem?
3: Tudo bem, Tony. Bom dia, Rogério. Bom dia aos nossos ouvintes.
1: Lembrando que a Mirth Ramos é daquele trabalho 7-0, né? Final de semana aí, fechando a revista Impacto, mas
2: valeu a pena,
3: mas
2: valeu.
1: Ficou linda, hein?
3: Tá maravilhosa.
1: Vou comprar 1000 pra mim, só pra guardar, porque ficou muito bonita a revista.
3: Valeu a pena o trabalho.
1: Vamos às datas comemorativas nesse dia 1º de junho de 2026.
3: Muito bem, hoje é Dia Mundial dos Pais, Dia Mundial do Leite, também é início do Junho Vermelho, né? Onde a gente ressalta aqui a conscientização da doação de sangue, início também do Junho Verde de Proteção Ambiental, né? E também é o início da Semana do Meio Ambiente. Hoje também é Dia da Imprensa. Em 1999, a comemoração do Dia da Imprensa mudou de data e passou a ser celebrado no dia 1º de junho, porque foi a data em que começou a circular o jornal Correio Brasiliense, fundado por Hipólito José da Costa.
1: Legal, hein? Olha, as datas importantes aqui, né? A doação de sangue é fundamental, né? Sem o sangue não tem vida.
3: Lembrando que nessa época do ano, Tony, caem bastante as doações.
2: Por causa do frio. Lembrando que no Dia da Imprensa, vou mandar um cumprimento, um abraço especial ao nosso amigo Gerson Lopes, em Nova Andradina.
1: Sim.
2: Que todo dia 1º, e hoje está organizado para as 3 horas da tarde até a noite, ele promove um encontro da imprensa de toda a região do Vale do Viema, Tony.
1: Legal.
2: Ele reúne todos os jornalistas, colunistas, radialistas, todo mundo relativo à imprensa, num grande evento em Nova Andradina. Sucesso, Gerson, um abraço e bom evento para você.
1: Mandar um abraço também aqui para o nosso querido Manuel Afonso, porque ele é um homem tradicional da imprensa aqui.
2: Mito.
1: Mito do Mato Grosso. Vamos aos destaques do dia.
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1: Socorristas de caverna no Laos continua investigando sinais de vida.
3: Golpe do título de eleitor irregular volta a circular no WhatsApp.
1: Dia estadual do combate ao feminicídio. Mato Grosso se une a um chamado de responsabilidade coletiva.
3: E segunda-feira é dia de oportunidades para quem busca emprego.
1: E sobre a guerra dos Estados Unidos contra o Irã, houve uma proposta por escrito e o Trump devolveu. Daqui a pouquinho o comentário do Rogério Zanetti.
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1: Previsão do tempo, Mirth Ramos, vai chover?
3: Bem pouquinho. Junho começa aí com tempo firme e sol. As chuvas podem ocorrer, mas de forma bastante isolada na região sul do estado. Segundo o Centro de Monitoramento do Tempo, as manhãs ainda começam com temperaturas mais baixas e vão aumentando ao longo do dia. Na capital, tempo firme também com sol. A máxima deve chegar aos 31 graus. A umidade relativa do ar também continua baixa, variando entre 25 e 40%, principalmente no período da tarde. E junho também marca a reta final do outono e a chegada oficial do inverno no Brasil. O mês deve ser caracterizado por temperaturas mais amenas, predomínio de tempo seco em grande parte do país e a atuação de duas massas de ar polar mais intensas. Lembrando que o fenômeno El Niño, que está em desenvolvimento no Oceano Pacífico, pode ter o seu início oficializado ainda durante em junho. No entanto, ele está em fase inicial e a expectativa é que seus efeitos, né, sobre o clima brasileiro sejam limitados neste primeiro momento.
1: Muito bem, 12 horas 10 minutos. Rogério Zanetti, o presidente dos Estados Unidos devolveu com alterações um texto de acordo de paz que vinha sendo negociado com o Irã para encerrar a guerra, iniciado sabe quando? 28 de fevereiro, e disse que era um passeio, era só uma semana lá no Irã e tal, ia ficar tudo certo. O que você me disse?
2: Lembrando que o Donald Trump é o mesmo que disse que acabaria a guerra entre Rússia e Ucrânia com um telefonema.
1: Um telefonema.
2: E lá se vão longos anos. Agora, tá ficando chato a gente comentar esse assunto, que parece que a gente copia o áudio da semana passada e do mês anterior e vai colando, mas o fato é que o impasse continua, né, os dois lados continuam irredutíveis nas suas demandas e na verdade o que o Irã vem pedindo não é tão complicado. Além do fim dos bombardeios, que é complicadíssimo, ele pede desbloqueamento das contas das pessoas iranianas e do próprio governo nos bancos internacionais, né? Uhum. Acesso total ali ao estreito, né? E o principal impasse é a questão do enriquecimento de urânio, né?
1: Sim.
2: Os Estados Unidos querem urânio para ele. Ele não quer que apenas cesse esse processo, se existe ou não. Ele não quer apenas que se encerre. Ele quer a captura de todo o urânio levado para os Estados Unidos. É uma exigência um tanto quanto alta, né? E novamente devolve, o impasse continua e os bombardeios de Israel no Líbano continua, pequenos ataques entre iranianos e americanos continuam e continua um impasse muito grande e vem atrapalhando sensivelmente as exportações de petróleo e de outras coisas que entram por ali, entram produtos brasileiros,
1: com
2: alimentos para aquela região, e já vem prejudicando. A última estimativa que eu tive é que já em 30% das exportações e importações por ali já tinham já estavam nesse patamar de números, né? A tendência sempre é pior. Não há vencedores numa guerra. Não há.
1: Pois é. E interessante que o petróleo já conseguiu baixar um pouco para 93 dólares o barril. Está muito alto, né? Quando começou a guerra estava em torno de 62 dólares, 65. Acontece que como o dólar perdeu o valor no mercado internacional, a moeda brasileira se valorizou, o real, então deu um equilíbrio.
2: Equilibrou
1: um pouco, né? Mas a gasolina tá cara, né?
2: A gasolina tá cara. Agora a Petrobras anunciou para hoje uma queda no preço do diesel, né?
1: Uhum.
2: 35 centavos.
1: Já ajuda, né?
2: A pergunta é, vai chegar na bomba?
3: Onde acredita-se que dois homens ainda estejam presos. No sábado, quatro dos cinco homens encontrados com vida saíram sozinhos da caverna. O primeiro deles foi resgatado na sexta-feira. As sete pessoas entraram na caverna na província de Chalsonbon, no centro de Laos, em busca de ouro em 20 de maio. Eles ficaram presos devido a um deslizamento de terra causado por fortes chuvas e, segundo um grupo de resgate local e a agência de notícias estatal, né, de Patana News.
1: Muito bem, 12 horas 13 minutos. Ô, meu amigo Marrom Glacê, cadê aquela vinheta do Brasil?
4: Brasil, sim.
1: É aquela vinhetinha do Brasil.
4: Brasil!
1: Legal, hein? Brasil ganhou ontem, nós vamos estar comentando daqui a pouquinho na hora do esporte, mas a Copa do Mundo vai levar mais de 99 milhões de consumidores às compras. Quem tem essas informações é o Rafael.
5: Com a proximidade dos jogos da Copa, o mercado brasileiro já se mobiliza para um aumento significativo das vendas em todos os setores do varejo. Cerca de 99,2 milhões de consumidores consumidores pretendem ir às compras para participar deste evento. O levantamento realizado pela Confederação Nacional de Dirigentes Lojistas e pelo Serviço de Proteção ao Crédito, em parceria com a Offerwise e Pesquisas, mostra que 60% dos consumidores pretendem fazer compras de produtos ou serviços neste mundial, como salientou Daniel Sakamoto, gerente executivo da Confederação Nacional de Dirigentes Lojistas.
4: Bom, os dados da nossa pesquisa mostram que aproximadamente 99 milhões de brasileiros afirmam que vão fazer algum tipo de compra relacionada à Copa

0: esse ano. O brasileiro tem uma conexão muito forte com o futebol, e os dados da pesquisa mostram isso claramente. 97% afirmam que vão assistir com amigos ou familiares. As pessoas gostam de usar roupas, acessórios com a cor da bandeira, gostam de decorar a casa.
1: Para o varejo, a Copa do Mundo funciona como um segundo Natal. O uniforme do torcedor é prioridade, segundo o levantamento, para 61% dos consumidores. Daniel Sakamoto destacou que a compra presencial ainda tem relevância sobre as vendas online.
0: A pesquisa indica que, apesar do brasileiro estar cada dia mais habituado a fazer compras online, as lojas físicas ainda são a preferência da maioria. De toda forma, a gente percebe que o consumidor, ele gosta dessa possibilidade de alternar de ambiente. Então, às vezes ele quer comprar em loja física, às vezes ele prefere comprar online, tem a questão da comodidade, do prazo, do frete, mas vale o destaque, o ambiente físico ainda predomina.
1: O gasto médio por consumidor está estimado em R$619, mas o valor sobe para R$784 entre classes A e B. A pesquisa ouviu 914 consumidores das 27 capitais brasileiras de 16 anos ou mais. A margem de erro está, no geral, entre 3,2 e 4 pontos percentuais, e o nível de confiança é de 95%. Agência Rádio Web, produção e reportagem, Rafael Esgrilles.
2: 12:16. Eu que diga, né? Meu filho, ô pai, você vai comprar as figurinhas pra mim, ô pai?
3: Tem as figurinhas também.
2: Tem as figurinhas.
3: É uma tradição.
2: É uma tradição. Vamos falar agora do golpe do título de eleitor irregular. Michel Ramos.
4: O Tribunal Superior Eleitoral alerta para mensagens falsas sobre cobranças para regularização do título de eleitor. O conteúdo tem diversos sinais de golpe, como expressões como aviso urgente, regularize urgente, além de consequências exageradas. É importante ressaltar que o Tribunal Superior Eleitoral não realiza qualquer tipo de cobranças para serviços de regularização eleitoral. Todos os serviços são gratuitos. O TSE e os tribunais regionais não enviam boletos, não solicitam pagamentos, nem cobram taxas por meio de mensagens, aplicativos, SMS ou e-mail. Também não solicitam dados pessoais ou bancários por esses canais. Em caso de dúvida, a orientação é acessar apenas os canais oficiais da Justiça Eleitoral.
2: 12:17, Rogério Zanetti. É golpe em cima de golpe, né?
3: Os caras dão golpe até no título eleitoral. Mas é uma forma de alguém clicar em algum link, deixar algum dado. É complicado. É bom lembrar que a maioria, se não todos, né, Mirtos? Os órgãos governamentais, bancários, não envia tipo de link, cobrança por WhatsApp. Qualquer tipo de mensagem dessa natureza, por favor, desconfie e procure os canais oficiais.
4: Semana passada a gente falou do imposto de renda, da Receita Federal.
2: Daqui a pouquinho vai ser da Copa do Mundo, né?
3: Pode acreditar.
2: Dia Estadual do Combate ao Feminicídio, Bert Ramos.
4: Pois é, Tony, hoje é dia 1º de junho e representa um marco histórico de reflexão para o Mato Grosso do Sul, porque é o Dia Estadual de Combate ao Feminicídio. Essa lei instituída, número 5.202/2018, que abre oficialmente aí a semana estadual, promovendo um período de intensa mobilização social e institucional. O objetivo é conscientizar a população sobre a gravidade da violência de gênero e fortalecer as ações governamentais de prevenção, proteção e responsabilização. Em alusão à data, o Ministério Público de Mato Grosso do Sul realiza neste mês o lançamento da 4ª edição da campanha Você Merece um Amor Leve, com o objetivo de sensibilizar a sociedade para os altos índices de violência doméstica e feminicídios. Vale lembrar que as mulheres podem buscar ajuda também pela ouvidoria do MPE, pelo portal ouvidoria.mpms.mp.br ou pelo número 127. Em caso de emergência, também deve se ligar para a Polícia Militar no 190.
2: Muito bem, 12:19. Então, essa questão do combate ao feminicídio, a gente tem comentado muito aqui. Então, é bom a mulher que se sente ameaçada gravar esse número, número 127. Ou liga 190 e você vai ter todas as informações como se proceder para assim ficar melhor protegido. Vamos para um rápido intervalo e já voltamos com a entrevista do dia, Rogério Zanetti.
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0: Muito bem, estamos de volta, 12:25, estamos em rede Caracol, Camapuã, Glória de Dourados, Campo Grande, são 38 municípios aí, coberto pela Rede Top FM. Mirti Ramos, nós vamos agora para a entrevista do dia.
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0: Mirti Ramos apresenta aí o nosso convidado com muita alegria e satisfação, por favor.
2: Muito bem, ele foi deputado estadual por 3 mandatos, né? Foi secretário de Estado de Governo, Gestão Estratégica, ex-secretário de Estado da Casa Civil e é pré-candidato novamente a deputado estadual. Nós vamos conversar com Eduardo Rocha, seja muito bem-vindo.
3: Obrigado, Mirti, ao Tony, ao Rogério, toda a equipe que me recebe tão bem aqui da Top e estou aqui à disposição.
0: Legal. Rogério Zanetti, fique à vontade aí para perguntar ao
4: Eduardo Rocha,
0: convidado.
4: Bem-vindo. O senhor foi, até recentemente, um dos mais importantes quadros do governo Mato Grosso do Sul, né? Ocupando o cargo de secretário de governo, a chamada Casa Civil. Na sua opinião, em que essa experiência pode contribuir para a sua eleição e um provável mandato, por favor?
3: Bom, eu me afastei da Assembleia em 2021, a convite do governador Reinaldo Zambuja, e virei secretário de governo.
4: Sim.
3: E toquei 1 ano e 3 meses como secretário de governo. Aprendi muito dentro do governo, né? Nós terminamos o Hospital Regional de Três Lagoas, a Santa Casa de Corumbá, não terminamos, mas deixamos quase pronto o Hospital Regional de Dourados. Então isso me deu, eu aprendi muito. Tá? Aquilo para mim foi uma lição, foi uma aula. Né? Fiquei 1 ano e 3 meses, não disputei a reeleição em 22, a pedido do governador Reinaldo Zambuja, que me convidou para participar da coordenação da campanha do nosso então candidato à época, Eduardo Riedel. Né? Participamos ajudando na campanha dele e depois o governador eleito Eduardo Riedel me convidou para ser chefe da Casa Civil. Também outra experiência fantástica foi onde eu fiz a política, onde nós aprimoramos o MS ativo, que começou com o governador Reinaldo no governo presente. Ele ia numa cidade, reunia os municípios em volta para ver as demandas. Ali começou o municipalismo de verdade e com o governador Riedel nós resolvemos trazer isso para dentro do governo. Então o governador recebe todo começo de ano, já está no segundo, o ano que vem vai ter o terceiro MS ativo, se Deus quiser. Ele traz um prefeito, vice-prefeito, 2 secretários e todos os vereadores de cada município. Durante 1 hora, eles vão defender os projetos estruturantes das suas cidades. E aí o governo vai fazer uma avaliação, aquilo que o governo dá conta de fazer, pactuar com os prefeitos, com os vereadores, e uma experiência muito boa que a gente via muitos e muitos vereadores, Tony, dizer que nunca tinha pisado na governadoria.
0: Olha só.
3: Isso foi uma satisfação muito grande, que eu venho do parlamento, então eu sou muito da parte política. E é isso que nós fizemos. Eu, quando entrei na Casa Civil, abri as portas. Casa Civil não tem hora para vereador e prefeito ser recebido. Pode chegar do interior que vai ser recebido. Às vezes demorava um pouquinho, mas porque ia muita gente
4: demanda
3: Casa Civil, né? Mas a gente atendia. E o MS ativo,
0: sim,
3: é um sucesso nacional. Eu acho que é poucos estados da federação que fazem o que o governo do Eduardo Riedel faz, levando o municipalismo. Ganhamos um prêmio nacional, né, entre 300 e poucos participantes, o melhor projeto de integração do Brasil, que é o MS ativo.
0: Legal, tá acompanhando aqui o Eduardo, o nosso querido Jonas de Paula, né?
3: Amigo.
0: Presidente do PSDB.
4: Ninguém conhece o Jonas.
0: Não, não.
4: Ninguém conhece.
0: E o Eduardo, para quem não sabe, é o esposo da Simone Tebet, né? Foi candidata a presidente da República, senadora, ministra, né? Agora descompatibilizou para disputar o cargo pelo estado de São Paulo, mas o Eduardo vem da escola do Ramos Tebet, né? Conta um pouquinho para nós essa experiência de ter bons professores, né? E parceiros ao longo da vida pública, né?
3: É verdade, eu aprendi o pouco que eu sei de política através das mãos do senador Ramos Tebet. Eu passei durante minha vida 10 anos andando, sim, com ele no estado todo.
0: Sim.
3: Aquilo era cada viagem uma aula. O Dr. Ramos tinha a política como essência.
0: Uhum.
3: Né? Então, nos orgulha muito até hoje. Onde eu vou, nas minhas 3 eleições que eu disputei, não, uhum, tinha um município que eu não quando chegava alguém falava assim, ó, vou votar em você por causa do Rames. Por causa do Rames, o Rames.
4: É pouca coisa, né?
3: É, tá louco. Não, então, assim, aprendi muito com ele. Legal. Aquilo que. E com a Simone, que é minha parceira de vida. E só que ela toca o projeto dela e eu toco o meu. É, a gente sempre fez política, a gente. É, nós somos casados, mas a gente não anda junto. Eu não vou no município junto com ela. Sim. Porque eu atrapalho. O projeto dela é sempre maior que o meu. De senadora, de governadora, de vice-governadora. O meu deputado estadual. Então eu toco a minha vida, vou nos municípios, falo com os parceiros, tenho os parceiros. E fazendo aí, tô aí nessa. Saí em outubro do governo, pedi pro governador Riedel deixar eu sair um pouco antes do prazo, para poder estar andando nos municípios.
0: Legal, Mirti Ramos, essa pergunta.
2: Eu tenho duas perguntas numa só. O senhor teve 3 mandatos na Assembleia. Agora, o que que motiva o senhor a voltar, né, a disputar uma vaga na Assembleia? E também, o senhor passou pelo Executivo. Mudou alguma coisa, né, na sua visão política também nesse tempo?
3: Muito, ampliou minha visão política. O Executivo nos dá a oportunidade de você fazer as entregas, que um deputado não faz tanto. Ele faz as suas emendas parlamentares, seus projetos de lei, com a fiscalização, mas é limitado. O Poder Executivo não. Ele, você faz as entregas, tem mais cobrança, claro. Sim. Mas as entregas de imediato, você vai ver uma rodovia que precisa recapear, você vai ver um posto de saúde que está faltando uma coisa, um hospital que está precisando de médico, você vai. Então você, as demandas chegam muito. Uhum. Então você aprende muito. Eu aprendi muito, graças a Deus, no governo do estado, tanto no governador Reinaldo Zambuja como no governador Eduardo Riedel, né? E na Assembleia Legislativa eu me dedicava muito à industrialização do estado. Eu venho de uma cidade altamente industrializada, que é Três Lagoas, e vi o que é que a indústria transforma na vida de uma cidade, na vida das famílias. E eu tinha um projeto muito bacana e quero retomar ele quando eu voltar para a Assembleia, que é o combate e o enfrentamento ao crack. Essa foi uma luta minha. Eu era parceiro das entidades que cuidam de dependente químico. Eu tinha emendas em todas as entidades. Fui um grande parceiro das APAES, né? E quero voltar a isso. Eu acho que eu tenho na minha concepção política, a política dentro de mim fala mais alto. Então me pediu para que eu voltasse para a Assembleia e eu tô lá, vou lá pleitear e botar meu nome à disposição da população de Mato Grosso do Sul.
0: Rogério Zanetti, o homem é preparado, hein?
4: Tem experiência.
0: Tem experiência.
4: É sobre isso que eu vou falar, inclusive. Né? Eduardo Rocha, pré-candidato deputado estadual pelos PSDB, o senhor estava no mandato, saiu do mandato a convite do ex-governador para ocupar um importante cargo no Executivo, né? Cumpriu o seu papel. Agora o senhor novamente candidato a deputado estadual. A pessoa que decidir votar no senhor tem o compromisso que o senhor não vai deixar o mandato para voltar para o governo ou ainda está aberto?
3: Não, tenho um compromisso que eu ficar 4 anos deputado estadual. Já tive no governo e já tive experiência, aprendi muito e eu quero voltar para a Assembleia para ficar os 4 anos, senão eu ficaria no governo.
4: Sim.
3: Né? Não ia disputar um mandato, ficaria no governo e até o final do governo do Eduardo Riedel, porque aí se ele ganhar a eleição, se ia me chamar, aí é outra história. Uhum. Mas até o final do governo do Eduardo Riedel. Mas eu tô voltando para a Assembleia para ficar os 4 anos deputado estadual. Então, se alguém achar que eu vou chegar lá e vir pro governo, não, tá enganado. Pode votar em mim, que eu, se esse quiser votar pelo compromisso de eu ser deputado estadual, estarei representando os municípios na Assembleia Legislativa, se Deus quiser e assim a população querer.
0: Mirti Ramos.
2: O senhor falou também que está viajando bastante o interior, isso, né? Quais, uhum, regiões o senhor pretende priorizar?
3: Ah, eu viajei o estado inteiro. O governo, não é que eu priorizava, uhum, eu tinha mais contato político e tinha time político na região da Costa Leste, né? Na região Norte e entrava um pouquinho na região Sul. Nós temos uma propriedade em Carapó, Vicentina, eu entrava um pouco ali naquela região. Com a minha ida pro governo, eu abri o leque. Hoje nós temos time lá em Corumbá, nós temos time em Ponta Porã, nós temos time em Guatemi, nós temos time no estado inteiro. Hoje nós estamos trabalhando em 46 municípios.
0: Quando você acompanhava, fala você porque é jovem, né? Acompanhava o governador Rames Tebet como senador também, e você volta agora nesses municípios. O que você está sentindo que mudou no Mato Grosso nesses anos todos vivenciando a política?
3: Ah, a política ficou mais dinâmica, ela mudou.
0: Sim, é,
3: hoje,
0: né?
3: Você não tem mais a política de antigamente.
0: Não, né?
3: Você hoje a rede social é muito forte e agora a essência da política é a mesma.
0: Sim.
3: As pessoas querem ver o que quer aqui. E sem esse negócio de esquerda, de direita, eu acho que o que vale mesmo, a ideologia tem que ser o resultado para as pessoas. É nisso que eu acredito. O cara quer saber, lá em Iguatemi, que é que eu vou ajudar Iguatemi.
0: Sim.
3: Como é que eu vou ajudar a melhorar a vida dele, se é na escola, na educação, se eu vou pleitear um recapeamento de rodovia, como está acontecendo naquela região inteira.
0: Sim.
3: Né? É, lá em Itacuru, você vai em qualquer município. Você vai em Ponta Porã, o que, que é que essa fronteira que está sendo transformada? A fronteira nossa hoje, acabou aquela visão que a fronteira é lugar para ter só traficante, para ter negativo. Fronteira é o nosso desenvolvimento hoje. Se você pega aquela região inteira, o Paraguai vem fazendo uma sul-fronteira, nós temos uma rodovia que sai de Ponta Porã e vai até Sete Quedas.
0: Sim.
3: Do lado nosso. Não está pronta porque nós temos um problema com licença ambiental, uma parte dela.
0: Em algumas regiões.
3: No Paraguai não tem o problema de licença ambiental. Eles estão com 4 empresas gigantes fazendo o mesmo asfalto, só que do lado de lá. Estão vindo de Ponta Porã até Sete Quedas. Então isso aí vai fazer. E agora com a rota bioceânica, toda essa produção aqui vai passar ali em Ponta Porã, descer até Porto Murtinho, atravessar o rio, embora lá nos portos, no Chile. A rota bioceânica vai mudar e transformar aquela região.
0: Como que é sentir voltar no município, numa região após muitos anos e ver a transformação, a melhoria na qualidade de vida? Como que é sentir isso?
3: É a vontade de fazer política.
0: Sim.
3: É, aí você sente que valeu a pena fazer política, ficar longe da família, ficar longe dos filhos, tá nas estradas trabalhando. Porque tem muita gente que fala, político não sei o quê, não sei aonde.
0: Sim.
3: Tem político que não trabalha? Claro que tem, como tem em todas as profissões. Mas a maioria esmagadora é trabalhadora, corre atrás, vai brigar pelo seu município, vai levar emenda. Então, eu acho que quando você chega no município, por exemplo, Três Lagoas, vou dar um exemplo de Três Lagoas. Eu ajudei a terminar como secretário de governo o Hospital Regional de Três Lagoas. Apertamos duro, passo, governador Reinaldo. É um hospital de excelência. Essa semana foi premiado entre os 10 melhores hospitais do SUS do Brasil. Ficou o Hospital Regional de Três Lagoas.
0: Tem
3: orgulho, falar, tá aí, ó, teve a mão da gente. Tô lá na plaquinha. Então, isso
0: nos dá orgulho.
3: É isso que vale a pena fazer política. Vale a pena fazer política para quê? Pra você ficar passeando? Não, pra você mostrar algum resultado. Eu, quando entregava na minha época deputado estadual, tinha lá nossas emendas, na época, salvo engano, era 1,5 milhão por deputado.
0: Uhum.
3: Eu levava uma van na PAI de presente, um carro, as crianças nos agradecendo. Não tem nada melhor do que isso na sua vida.
0: Né?
3: Um reconhecimento de uma pessoa chegar, muito obrigado, você ajudou a nossa comunidade. Não tem o que paga isso. Para mim, é o valor da política é esse.
0: 12:38. Como que as pessoas podem entrar em contato com o Eduardo Rocha, conhecer melhor os trabalhos?
3: A gente vai, tem o meu Instagram, né?
0: Uhum.
3: E eu tinha um site quando eu tava no governo, desativei, vou reativá-lo agora.
0: Sim.
3: E vou montar já o meu escritório aqui em Campo Grande e aí vai estar aberto pra população, pros amigos, nós temos um time organizado.
0: Sim.
3: E a gente tá preparando pra partir do mês que vem.
0: Pré-campanha.
3: Acabou a Copa do Mundo, é campanha.
0: Suas considerações aqui na
3: Tony, agradecer você, toda a equipe, obrigado pelo carinho que vocês me receberam aqui. Eu acho que todo político deve fazer isso mesmo, vir aqui, prestar conta daquilo que faz.
0: Sim.
3: Trabalhar. Eu acho que o país começou a cansar um pouco desse negócio de polarização.
0: Sim.
3: Eu acho que a polarização nós tem que ser de resultado.
0: Né?
3: Eu tenho que trabalhar e pra mim não serve ficar na política se não for pra ir no município e ter um resultado. Pra eu chegar no município e falar, olha, obrigado, você tá ajudando a gente, você tá trabalhando pelo município. As pessoas que estão lá na ponta, que tá lá de um lado, está lá em Mundo Novo,
0: sim,
3: tá lá em Corumbá, eles querem um resultado. E você tem que dar esse resultado. Se não tiver esse resultado, pra que fazer política? Pra que ficar no mandato? Vai tocar vida, vai trabalhar, vai vender boi, vai vai cada um na sua profissão.
0: Sim.
3: Agora, você vai tá andando, tá trabalhando, você tem que dar o resultado. Eu, pra mim, o que vale na política é o resultado.
0: Muito bem, queremos agradecer aqui o Eduardo Rocha, desejar aí boa vitória nessa caminhada do retorno para a Assembleia Legislativa.
4: Que volte, obrigado, né?
0: Que
4: obrigado,
0: volte.
4: A próxima entrevista
0: já como deputado. Como deputado, Deus talvez deputado. Antes, né?
3: Deus quiser, vamos trabalhar.
0: Opa, vamos para um rápido intervalo e voltamos já já.
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5: E se eu te disser que o caminho para a vida eterna está na sua alimentação, você acredita? 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Juntando uma boa alimentação com exercício físico e treinamento mental, nos tornamos super-humanos e as pesquisas continuam. 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
1: Meio-dia e 44.
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3: 12 horas e 45 minutos. Olha para essa notícia. Dia 27, 28 e 29 agora de junho. Já estamos no mês de junho. É a grande festa da fogueira na cidade bonita de Jataí. E a prefeita Silene está convidando aí todos os moradores da região da Grande Dourados, aliás, de todo o Mato Grosso, porque é simplesmente, Rogério Zanetti, a maior fogueira do Brasil.
4: A maior fogueira do Brasil, quiçá do mundo, né? Pois, inclusive, pois é. Tem uma fogueira muito grande também nessa época, acho que é mais final do mês, em Nova Andradina, que é inspirada na de Jataí.
3: Pois é.
4: Não tem a mesma estatura, mas tá também muito bonita.
3: Vai estar presente Ícaro e Gilmar, Henrique e Diego, Traia Véia, né? E Thales e Thiago. Baita de um show, cara. Olha, vai ser 3 dias de uma festa assim incrível e vocês não podem perder. Então coloca na agenda aí, 26, 27 e 28 de junho, portanto esse mês, no Parque da Fogueira de Jataí.
4: Fecha no dia de São Pedro, né?
3: Dia de São Pedro, com certeza. Exatamente. Top FM vai estar fazendo a cobertura.
4: Vamos, né? Sim.
3: E por falar em cobertura, Top FM, através do nosso Johnny Love, também o Tony, ele deu uma passada por lá, na festa do hambúrguer, aqui na Avenida Afonso Pena, nessa sexta, sábado e domingo. E levei meu filho lá, rapaz.
4: Seu filho nem gosta de hambúrguer?
3: Aí ele falou, pai, um só não dá.
4: Um só não dá.
3: Comeu dois. Eu sempre brinco com meu filho, que é melhor do que um sanduíche? Ele fala, dois sanduíches.
4: Genial.
3: Mirte Ramos, vagas de emprego.
5: Pois é, Tony, a semana começa aí com mais de 3.900 vagas abertas em Mato Grosso do Sul. Do total de vagas, 70% são de perfil aberto, voltadas a candidatos sem experiência e com a possibilidade de treinamento remunerado. Há 55 vagas destinadas a pessoas com deficiência, né? Lembrando que as pessoas podem procurar tanto a Fundação, né, a Funtrab, quanto a Funsat. A Funtrab fica na rua 14 de julho, número 992, na Vila Glória, e também tem um atendimento lá no Polo das Moreninhas, na rua Nacá, número 699. E também a Funsat, né? Os perfis estão aí nas redes sociais, como do Instagram, arroba funsat.cg, e também Funsat Campo Grande MS no Facebook, além das informações no portal das prefeituras.
3: Muito bem, 12 horas 47 minutos. Olha, o Brasil é a quinta economia que mais cresceu em 2026, Rogério Zanetti. Alta do PIB de mais de 1,10% no primeiro trimestre. Vamos a esta matéria de Milene Abreu.
6: O produto interno bruto do Brasil cresceu 1,1% no primeiro trimestre de 2026. De acordo com dados divulgados pelo IBGE, a economia brasileira movimentou quase 3,3 trilhões de reais no período, registrando uma forte aceleração em relação ao encerramento do ano passado e acumulando uma alta de 2% nos últimos 12 meses. O grande motor desse avanço nos primeiros 3 meses do ano foi o setor agropecuário, que registrou alta de 2%, impulsionado pelas condições climáticas favoráveis e pelo ganho de produtividade nas lavouras de soja. A indústria também mostrou força e cresceu 1%, puxada pelo desempenho positivo da construção civil e da extração mineral. Já o setor de serviços, que representa a maior parte da economia nacional, acompanhou a tendência de alta e avançou 0,5%. Pelo lado do consumo, os dados do IBGE mostram que os gastos das famílias subiram 1% no trimestre. Outro indicador importante foi o volume de investimentos na capacidade produtiva produtiva do país, que deu um salto de 3,5%. Com base no resultado do trimestre, o Brasil foi o país com a quinta economia que mais cresceu entre as maiores nações do mundo neste início de ano. Apenas Índia, Coreia do Sul, Estados Unidos e China registraram PIBs maiores no período. Da Rádio 2, Milena Abreu.
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3: 12 horas e 49 minutos em Campo Grande, Mato Grosso do Sul. O Rogério Zanetti.
4: Sim, senhor.
3: O Brasil está crescendo.
4: O Brasil está crescendo. Acho que a principal prova, Tony, do crescimento da economia brasileira e da melhora do PIB é o seguinte.

0: experimente tentar encontrar um bom serviço. Sim. Um pedreiro, um encanador, para você ver a dificuldade, né? E as pessoas estão ocupadas, estão trabalhando, na maioria das vezes. E ainda mais um bom profissional, né? É um profissional que hoje é bastante valorizado. Um encanador, um assentador de piso, um pedreiro, hoje são profissionais muito bem valorizados. E reflete também aquilo que a Mirce acabou de mostrar, as vagas de emprego. Né? Tem ofertas e quase todas não são preenchidas todos os dias, né? Então, assim, o Brasil atingiu um patamar muito bom na média de 5% apenas de desempregados, que é o patamar de país de primeiro mundo, e precisa melhorar algumas coisas, claro, do Brasil. Acho que a principal delas, Antônio, é a queda do juros. Acho que passado o período eleitoral, que sempre causa turbulência e tudo mais, especulações, o Brasil vai precisar discutir a queda dos juros para melhorar, para diminuir o endividamento das famílias e melhorar também o crediário para as pessoas, já que nós estamos experimentando uma boa melhora na geração de empregos.
1: Muito bem, olha, e o Mato Grosso do Sul não tá diferente, não. A geração de emprego aqui, nós estamos em alta, né? A falta cada vez mais de profissionais. Uhum. E quem se deu bem, né, nessa questão da falta da mão de obra foi nossos amigos, né? Nossos irmãos venezuelanos, pessoal também do Haiti, que chegaram aqui no Mato Grosso e estão todos aí trabalhando, estão todos aí bem relacionado e sustentando aí as suas famílias, né? Isso que é muito legal. Outra situação que está preocupando muito o Mato Grosso do Sul é a falta de motoristas. Tem empresas aí com 10, 15 carretas, Rogério Zanetti, paradas.
0: É verdade.
1: Porque não tem motorista.
0: Não está conseguindo encontrar a mão de obra, né? O profissional, no caso.
1: É muito interessante isso. Muito bem, vamos agora para uma notícia que está aí incomodando todo o Brasil, né? Nesse exato momento está tendo uma operação dentro da produtora do filme sobre o Jair Messias Bolsonaro, né? Então é o filme, a produtora, né? Que estava aí responsável, a ONG chama Instituto Conhecer Brasil, por suspeita de fraude em contrato com a Prefeitura de São Paulo, ou seja, não tem nada a ver com o filme, esta operação. É a mesma produtora.
0: É coincidência?
1: Mas
0: não, da produtora.
1: 108 milhões de reais por ano para instalação de Wi-Fi na cidade de São Paulo. E a suspeita é que não foram feitos os investimentos combinados, e por isso esta ONG está sofrendo esta operação, Gérson Zanetti.
0: Exatamente. O filme do Jair Messias Bolsonaro, interpretado pelo Jim Carvisel, aquele ator que fez o papel de Cristo, na Paixão de Cristo, filme de Mel Gibson, se chama Dark Horse.
1: Sim.
0: Né? Ao pé da letra seria tipo cavalo escuro, cavalo.
1: Uhum.
0: Mas quer dizer no inglês o azarão.
1: O azarão.
0: Né? Que conta a história da escalada do Jair Bolsonaro à presidência. É uma iniciativa interessante. Acho que precisa fazer mais filmes sobre a história recente do Brasil. Já tivemos o filme do Lula, O Filho do Brasil, bem interessante. É legítimo, é importante que tenha filmes também sobre os personagens, inclusive da política, né? Mas infelizmente o filme ele tá com uma nuvem escura, né? Horse, Dark Horse, tá uma nuvem dark por cima dele, com uma série de suspeitos, como por exemplo, o dinheiro do Varcaro, e agora a mesma produtora envolvida com
1: 108 milhões, 108 milhões. E 26 milhões deste montante,
0: uhum,
1: foram usados pela ONG sem a devida prestação de serviço.
0: E curiosamente, o pessoal do Bolsonaro sempre criticou ONGs, né? E agora a produtora de filme é ligada a uma ONG suspeita, só que a polícia não descarta, parte desse dinheiro tem ido também para o filme.
1: Né? Muito bem, Mirce Ramos, 26 milhões já dava para ajudar, né?
0: Pagar uma parte das contas?
2: Vixe, eu trabalharia só por esporte. Hobby, né?
0: Eu trabalho feliz,
1: imagina. E por falar em esporte, vamos para o esporte.
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1: São 12:54. Marcelo, bom dia, Marcelo.
4: Bom dia, Tony, bom dia, Rogério. Bom dia, linda e maravilhosa Mintz. Hoje você tá com a pele assim, parece uma seda.
1: Não, e ela tá com dia hoje. Nossa, ela vai pagar lanche pra
4: mim. Ah, é hoje.
5: Tá explicado, então.
4: Mas vamos lá, vamos falar do quê? Do brasileirão primeiro?
1: Ah, falando do Brasil, né? Vamos falar do Brasil.
4: Vamos falar de trás pra frente? Então vamos. O Brasil ontem deu uma chacoalhada no Panamá e só colocou 6-2.
1: Ah, mas também o Panamá, né?
4: Porém, eu acho que se não tivesse mexido no segundo tempo, ia ser uns 2-2, hein?
5: É, o incrível não é o Brasil ter feito 6 gols, foi ter tomado 2.
4: Foi ter tomado 2, foi o que eu falei.
5: Esquisito isso.
4: É? Quando abriu o gol com o Vinícius Júnior, eu falei assim, ah, vai ser
1: uma lavada,
4: mas empatou, né, Mirtz? E aí o bicho pegou, e aí conseguiram fazer um gol, virou 2-1.
1: E eu vi o segundo gol ali que o Panamá fez, uma falha da defesa. Ele deixou livre. O jogador ficou totalmente ali.
4: Agora, aquele gol de falta foi uma zebra mesmo, porque bateu na barreira e a bola entrou, né? Deslocou o goleiro, né?
5: Mas vale, né?
4: Mas claro. Né? Quem não chuta, quem não arrisca, não petisca.
1: Agora, parabéns aí a torcida no Rio de Janeiro, fez a maior festa. 72 mil torcedores.
4: É muita gente. Né?
1: Inclusive muitos artistas, influencers. Teve gente que levou duas namoradas, duas ex-esposas. É impressionante. Foi o que a imprensa divulgou.
4: Fala em Brasil, eu tenho mais uma notícia boa aqui, Rogério. O tenista João Fonseca, cara.
5: Isso sim.
4: Ele tá na semifinal. Ele tirou nada mais, nada menos do que o Zverev, né? E o Djokovic, cara.
5: Djokovic é o melhor de todos os tempos.
4: Imagina,
5: e cara. E atual terceiro, número 3 no ranking.
4: Isso
5: significa que o João tem apenas 19 anos.
4: Sim.
5: Ele vai subir muito no ranking.
1: E ele joga com uma tranquilidade muito
5: ele
1: grande.
5: Ele tava perdendo 2-0, cara.
1: E
5: virou um jogo sobre o maior tenista em números e títulos da história. Né? O sérvio Novak Djokovic, né?
1: Parabéns.
4: E vamos agora de Brasileirão e começando pelo Flamengo, Tony.
1: Bah, aí sim, é o melhor time do mundo, né?
4: Flamengo 3, Coritiba, quem que é o Coritiba? É o tal de coxa.
5: Coritiba é time de tradição.
4: Mas é um time bom, né?
1: Tava organizado.
4: 3-0 é goleada, hein?
5: Lembrando que o Coritiba, esse mesmo Coritiba, já meteu 3-0 no Santos, né?
4: E o Santos e o Corinthians saíram do Z4, né?
5: Sim, respira.
4: Aí, pai, viu, o Corinthians saiu do Z4, hein, pai, vá. Atlético 1, Mirassol 0. Ah, ele tá sério lá fora. Grêmio 1, Corinthians 3. Olha aí, ó.
5: De virada.
4: De virada, hein?
5: Parabéns, do Corinthians.
4: Parabéns, 3, ele tá mostrando o dedinho dele lá. Bahia 2, Bahia do vô do
1: Rogério.
4: Esse
1: Bahia tá louco.
5: Bahia tá bom demais. Virou sobre o Botafogo.
4: Tá louco. E o Santos teve mais uma polêmica com o Gabigol. Quando ele saiu para ser substituído, ele mostrou as partes íntimas fazendo um gesto com a mão, né? E o juiz falou assim: olha no VAR, expulsa ele, não deixa substituir. E ele foi expulso, mas mesmo assim o Santos ganhou de 3-1.
5: Gabigol sendo Gabigol. Né?
4: Vitória. Fazendo a polêmicazinha dele. Bragantino 3, Inter 1, Vasco 0, Atlético Mineiro 1, Palmeiras 1, Chapecoense 0.
1: Judiação.
4: Muita emoção, Rogério. Muita emoção.
5: Decisão no último minuto com um pênalti perdido.
4: Com direito de pênalti perdido. Com Chapecoense não sou aproveitado.
5: Quase arrancou o tradição do
4: Alianza.
1: Ganhou na sorte.
4: Muito sorte.
5: Né,
4: Tony?
5: Na sorte.
4: E o meu São Paulo mais uma vez deixou no finalzinho, entregou o jogo pro Remo. Jogou um baita partidaço. Eu assisti o jogo.
5: O jogo foi onde?
4: Foi lá.
5: Em Belém.
4: Lá em Belém. Lá no Pará. No estádio do Remo. Mas o São Paulo perdeu.
1: Tá indo bem, né?
4: E o Corinthians tá fungando no cangote do São Paulo, hein? São Paulo de quarto, que é o oitavo. E o Cruzeiro empatou em 1-1 com o Fluminense também, numa falta, ele bateu e quebrou a espinha do goleiro do Fluminense. Tava 1-0 pro Fluminense. E esses foram os resultados.
1: O campeonato brasileiro agora só após a Copa do Mundo?
4: Não, todos os campeonatos.
1: Todos
4: os campeonatos só voltam a partir do dia 22, se não me engano.
5: De julho.
4: De julho.
1: E
4: ainda.
1: Nós vamos falar o que amanhã sobre...
6: Eu tenho uma ideia. Vamos falar sobre isso. Vocês sabem cantar um hino nacional?
4: Sabemos!
6: Porque tem gente que não sabe.
5: Vamos poupar o ouvinte,
4: Ouvir um do, né?
1: Olha, obrigado, Marcelo. Obrigado.
5: Ainda mais se você for tratar como o Belo ontem, não, melhor não.
4: Não, retorno.
1: Obrigado, Marcelo. Obrigado, Rogério, Mirtes. Está chegando aí o Pai Vinha do rádio, Wesley Paiva, com o palco da Top. Tá com um monte de prêmios aí, hein?
5: Vou ligar.
1: O homem trouxe um monte de radinho aí para sortear.

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5: Tô feliz, tá na Top 1 e 4. Meninas, senhoras e senhores, estamos chegando para te fazer companhia nesta segunda-feira, dia 1º de junho. Eita, pega! Bora, bora, bora, bora, bora, bora, bora.
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5: Pois é, o palco da Top já está por aqui depois do Jornal da Top, segunda edição.

0: Estou aqui com Tony Bueno, Mirti Ramos, também Rogério Zanetti, Marcelo falando do esporte, o Marrom Glacê, toda a equipe do Jornal da Top, segunda edição. Agora tá chegando o Pai Vinha do Rádio para fazer companhia até as 16h, tocando muita moda, oferecendo a você aí brindes para você que participa da nossa programação, né? E aí você já manda para mim, conta como é que foi seu final de semana, como é que tá sendo a sua segunda-feira. Meu final de semana, eu vou falar um trem pra você, viu, cara? Demais da conta. E vou contar pra você no decorrer da programação aí como é que foi o nosso final de semana, o que nós aprontamos, o que nós fizemos. Eita, coisa boa! E vou contar também como é que vai ser a nossa semana, que a partir de hoje tem muitos prêmios pra você. É isso mesmo, cada dia terá prêmio diferente aqui pra você na programação, tá bom? Hoje, pra começar essa segunda-feira, uma camiseta aqui da Rede Top FM, oferecimento Palco da Top. Você participa 67992188550. Amanhã, terça-feira, presta atenção, amanhã, terça-feira, nós vamos fazer sorteio de kit tereré pra você, com erva Constança, melhor erva pra você tomar o seu tereré, pura folha, viu? 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Amanhã, na quarta-feira, vai ter o que, senhoras e senhores? Vou falar um negócio pra você, pode contar já, não? Pode, não? Vai ter rádio personalizado aqui no palco da Top, aqui da Rede Top FM, pra você que acompanha a nossa programação também, vai ter uma programação feita pra gente falar o que que o rádio significa na sua vida, né? 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Bora começar a nossa parada gostosa de segunda-feira? A partir de agora tem Wesley Paiva aqui no palco da Top, você participa através do 992188550, 992188550 pra você participar e concorrer hoje a camiseta oferecimento palco da Top. Boa segunda, boa semana.
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0: Eu vou começar assim hoje, ó. Alô, seu Mário, alô, dona Cida. Proporcionado pra nós ontem um domingo diferenciado, né? Dona Cida, sensacional. Seu Mário,

0: listo na top, começando muito bem a nossa edição de segunda-feira, dia primeiro, primeiraço de junho de 2026. Começou
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0: Começou, senhoras e senhores, a metade do ano, né? O mês da metade do ano, mês 6 já, senhoras e senhores, que é isso? Como é que passou depressa esse primeiro, essa primeira, primeiro metade do ano, né? Que é isso, meninos e meninas? Daqui a pouquinho, quando se vê, já é Natal. E aí já viu, né? Bora que bora, boa tarde especial, vou dar uma boa tarde especial aqui de cara pra dona Cida, seu Mário, recebeu a gente na casa, na residência deles aí ontem, né? E vou falar um negócio pra você, a dona Cida, ela preparou uma bacalhoada, e eu vou falar um trem pra você, eu vou ficar até quarta-feira sem almoçar e jantar pra compensar. O domingo antes aí, né? Quem teve por lá também junto conosco, quero o seu Mário, muito obrigado por estar lembrando da gente, pelo carinho e também desse domingo maravilhoso que nós passamos juntos aí, né? Dona Cida, sensacional, sem palavras pra descrever o que todos nós sentimos aí. Quero aproveitar e mandar um alô especial também pro Pedrinho Espina. Ele chega na festa e leva, sabe o quê? Sabe aquelas bandejinhas de sorvete? Ele já leva, cara. Ele já conhecia a parada, né? Ele já levou as 3 bandejinhas de sorvete daquela. Levou o almoço pra semana inteira. Ô, Pedrinho, grande abraço pra você. Grande Pedro Espina, meu parceiro, meu mestre. Eu costumo dizer que é uma das referências do Wesley Paiva aí. E foi um prazer também estar junto com você. A gente ter trocado umas altas ideias aí, né? Relembrado o passado, de alguns momentos bons aí que passamos juntos. E claro, falar também da atualidade. Grande abraço pra todo mundo. Esse é o Mário, dona Cida. Que é isso, hein? Vou falar um negócio pra você. Foi difícil de sair de lá.
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Márcio Reis, menino da porteira, atendendo o pedido musical do Mateuzinho. Fala, Mateuzinho, como é que você tá, meu jovem? Obrigado aí pela sua participação, pela sua companhia, tamo junto, misturar. Bora que bora. Sejam todos muito bem-vindos ao palco da Top desta segunda-feira, dia 1º de junho, primeiraço de junho de 2026.

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1: Tô feliz, tô na Top 1:21.
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De segunda-feira é o palco da Top Com Wesley Paiva, 10:04 da tarde, fazendo o maior piseiro e tocando muita moda pra você, aquelas que você gosta, aquelas que você merece. Eita, pega! Bora, meninos e meninas, senhoras e

0: Mas tem gente participando aqui com o Pai Vinha do Rádio. Quem fala? Fala, João. Fala, meu compadre João. Tá curtindo a programação? Tá dizendo aqui boa tarde, boa semana pra nós. Ah, uma abençoada segunda-feira, hein? Uma excelente semana pra todo mundo que tá curtindo. Tô feliz, tô na top. Bora pra cima, me coloca no sorteio. Valeu, João. Grande abraço pra você. Tá curtindo as férias, né? Mais ou menos, né, João? Tá trabalhando em casa aí. É, rapaz, tá pensando o quê? Alô, Robin Hood. O Robin Hood pediu também aqui a música, coincidentemente, junto com o Mateuzinho, a música Menino da Porteira. Né? Fala, Robin Hood, grande abraço pra você, já atendi, já toquei, né? Grande abraço pra toda a rapaziada aí no João Amorim, especial pro André Luiz Figueiredo. Fala, André, você tá bom? Como é que você tá? Manda o áudio aqui, o que que ele tá falando, será, com nós? Fala, André.
1: Boa tarde, paizinho, André Luiz aqui do bairro João Amorim.
0: E aí, meu irmão?
1: Colocando um sorteio aí, beleza? André Luiz Figueiredo, bom trabalho aí.
0: Obrigado, meu irmão. Tem mais áudio, quem tá falando?
2: Boa tarde, Pai Vinha.
0: Boa tarde.
2: Estou feliz, estou na top, estou feliz. Estou mandando esse áudio só pra dizer um alô pra você.
0: Ah, obrigado.
2: E pedir pra você tocar qualquer música aí, que seja um modão bem apaixonado.
0: Olha.
2: Porque eu quero participar do sorteio a partir de amanhã, porque a camiseta eu já ganhei. E estou muito feliz com ela.
0: Falou.
2: Tenha uma boa tarde e um feliz...
0: Natal.
2: Um feliz segunda-feira, né? Hoje é segunda, eu tô meio perdida, mas um beijo no seu coração. Eliane de Camapuã.
0: Ô Eliane, e o Pai Vinha ainda falou aqui que já é o Natal, né? E confundi, foi todo mundo logo, né? Grande abraço pra você, obrigado a toda rapaziada de Camapuã, continua a nossa programação.
3: Boa tarde, Pai Vinha, tudo bom, meu amigo? Eduardo, motorista aplicativo, Pai Vinha, bom início de semana pra nós, bom início de mês, vamos pra cima, que parada, vende picolé.
0: Verdade.
3: Pai Vinha, você tinha que falar pro Toninho aí, ó, que todo motorista aplicativo tinha que ganhar uma camiseta dessa aí, viu?
0: Eu vou avisar, pode deixar, fica tranquilo, grande abraço, rapaziada, os motoras e aplicativo aí, Eduardo, obrigado pela sua participação sempre, tá bom, meu jovem? Benhur, fala, Benhur, como é que você tá? Como é que tá a sua segunda-feira, como é que tá o seu começo de semana, hein? Como é que foi o seu final de semana, conta pra nós aí. Tem mais gente falando, quem fala?
4: Fala, Pai Vinha, boa tarde, aqui é o Nicolas.
0: Fala, seminário. Nicolas.
4: Tô feliz, tô na top, Pai Vinha, queria saber se você não toca pra mim, não mexe nas minhas gavetas.
0: Não mexe
4: nas minhas gavetas.
0: Beleza. Falou.
4: Falou.
0: Tá falado, meu irmão, obrigado pela sua participação, pela sua audiência. Quem mais?

0: Batata Doce aqui. Toca a música pra nós aí. Qualquer um aí do Gustavo Lima. Retrovisor. Retrovisor. Positivo?
1: Positivo.
0: Agora sorteio aí, meu nome é Marco. Dois irmãos do Buriti.
1: Fazenda Macaúba e dois irmãos do Buriti. Tá trabalhando as máquinas aí, é isso mesmo, né? Grande abraço pra você. O áudio saiu um pouco meio ruim, mas dá pra entender, tá bom? Grande Marcos, abraço pra você. Obrigado pela audiência, pela companhia.
2: Boa tarde, Paivinha, Paulo Roberto, Nonato Dias do Jardim, é o Rancho.
1: Fala, meu jovem.
2: Toca pra nós aí, Rutinando Flashback.
3: Falou, meu jovem.
1: Sei não,
3: hein? Corinthians conseguiu ganhar ontem. Corinthians.
1: Você respeita a polícia, rapaz.
3: Pix, rapaz. Tá devendo um pix pra mim ainda, hein?
1: Eu não tô devendo nada.
3: Mandei 100. Tem que mandar 150 pra mim.
1: Você tá me devendo, você deu nó em mim, você pediu uma música aqui, eu falei, manda um pix de 50. Você falou que tinha mandado, você não mandou foi coisa nenhuma, cara.
4: Paulo,
1: que
4: é isso? Tá top.
1: Alô, Paulo Roberto Nonato do Aero Rancho, é uma figura. Grande abraço pra você.

0: Rainha da Sofrência, Cindy Cora aqui no palco da Top. Tem participação, já tem várias participações. É segunda-feira, cara. O que, que é isso?
1: Quer boa tarde, boa tarde. Toca pra nós, Sérgio Reis, filho adotivo. Fazendo favor aqui na voz é o Fabiano. Esse é pro Gordinho, pro Márcio, pro Luxas e pro Esqueletinho de Grilo, aqui da Auto Plus Funilaria.
0: Aí você acabou com tudo. Esqueleto de Grilo aí é bravo, hein, meu irmão? Grande abraço, rapaziada, aí curtindo a nossa programação. Tamo junto, misturado. Quem mais tá mandando aqui? Tem gente que manda o áudio, depois apaga. Ó, Deus viu o que você escreveu aí, viu? Se estiver xingando o Pai Vinha, eu vou falar um negócio pra você. Tem participação, sabe de quem? Ó ele aqui, ó.
2: Boa tarde, Pai Vinha. Boa tarde, sou eu mesmo. Ótima semana pra nós, ótima segunda-feira. Que Deus, Nossa Senhora Aparecida, abençoe nós todos, tá? E um abração. Feliz em estar contigo no dia de ontem, tá? Foi muito bom. Um abraço.
0: Pois é, seu Mário. Grande abraço pra você. Obrigado aí pela recepção, né? Tivemos juntos aí nesse domingão, foi um domingo especial, com certeza, onde conhecemos a família do nosso amigo Mário, a dona Cida Aparecida, que tá sempre conosco também. Vou falar um negócio pra você, cara. Eita, família abençoada, tive o prazer de estar lá junto também com o meu mestre, a minha referência do rádio, não tem vergonha de dizer não, viu, gente? Pedrinho Espina tava junto lá conosco também e fizemos uma super festa aí, né, seu Mário? Muito obrigado você por essa recepção aí, encantou toda a galera, com certeza. Dona Cida, arrebentou, viu? Não tem nem palavras pra fazer. Ela fez um almoço lá, que eu vou falando, sabe aquele almoço digno de buffet de alto luxo? Depois, 2 horas depois, ela colocou o lanche da tarde na mesa, que foi outro alto luxo. Imagina! Meu amigo Pedrinho Espina levou aquelas travessas de sorvete pra levar um monte de coisa.

chovendo estrelas, Guilherme Santiago, tô feliz, tô na top, fechando mais uma sequência musical nesta segunda-feira especial, maravilhosa, começo de semana, começo de mês. Eita, pega, aí o bicho já tá pegando por aqui, né? Ó, quem chegou falando nisso, quem chegou por aqui pra participar com o Pai Vinha, quem tá falando, dá tempo, produção, dá tempo, não? Depois do break? Depois do break, então a gente coloca o áudio aí da rapaziada que tá mandando ver, né? Tô feliz, tô na top, deixa eu ver quem foi que mandou o seu recado, a Sol, oi Sol, como é que você tá? Tá concorrendo aos prêmios de hoje aqui. Obrigado pela sua audiência, obrigado pela

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0: Luiz, hein, Ralph? Vida virou aqui no palco da Top, pra você participando, pra você curtindo, interagindo aqui através do 67992188550. Tá valendo o sorteio de camiseta lá no final do palco da Top de hoje, segunda-feira, tá bom? Lembrando que tem que confirmar a audiência pra poder faturar, senão perde o prêmio. Bora que bora, quem tá falando aqui com o Paivinha, boa tarde.
1: Fala, Paivinha, boa tarde, aqui é Demilson do Panorama, tudo bem com vocês?
0: Bom.
1: Uma excelente semana aí pra todos, pra equipe Top, Campo Grande inteiro aí, e toca uma Top aí pra nós, e Paulo Gato.
0: Vamos que vamos, né? Grande abraço pra você, obrigado pela audiência, obrigado pela companhia, galera do Panorama, chegando junto no pé do Eita, tem mais participação.
2: Boa tarde, Pavinho.
0: Boa tarde.
2: Aqui no aplicativo 99 do Com Eduardo, descendo ao 100, nada. Boa tarde, toca lembrança, milionário José Rico aí.
0: Tá falado, meu jovem, tamo junto, misturado, é o Tonho, fala Tonho, curtindo a nossa programação, Antônio Lúcio, lá de Rochedo City, curtindo a nossa programação nessa tarde gostosa de segunda-feira.
3: Ô, Pavinha, boa tarde.
0: Tarde.
3: Nós de novo aqui da Torneirinha Rodrigues, hein? Coloca nós nesse sorteio aí, um abraço pra todo mundo aí. Tá eu aqui, Marcão, o Tchatch hoje não veio, patrão deu uma saída, mas tá aqui na escuta, hein? Coloca nós no sorteio aí, abraço.
0: Valeu, tamo junto, misturado, tem mais participação, ó.
4: Alô, seu Pavinha, boa tarde pra nós.
0: Boa tarde, seu.
4: Coloca nós nesse sorteio aí, aqui é o Marcão Torneiro aqui da Máfia do Cavaco, aqui, hashtag Torneirinha Rodrigues.
0: Ah, lá vai.
4: Tá aí, eu tá o Victor aqui usinando nosso material aqui, trabalhando duro nessa segunda-feira. Boas pra nós, guerreiro. Forte abraço a você aí, a todos aí da FM.
0: Tamo junto, misturado. Grande abraço pra todo mundo aí, os torneiros, curtindo a nossa

0: programação. Bora que bora. Quem mais tá falando aqui com o Paivinha?
1: Boa tarde, Paivinha, aqui é Elisângela de Camapuã. Tô feliz, tô na top. Se tiver Pix, quero participar. E ouvir Solidão com Nando Moreno.
0: Solidão.
1: Uma ótima tarde a todos.
0: Valeu, galera de Camapuã participando em peso aqui da nossa programação, né? Fala, Benhu! Boa tarde pra você, como é que tá o Colibri aí? Tudo top? Agradecendo a audiência, a companhia, deixa eu mandar um alô especial aqui também pra quem, deixa eu ver quem que tá mandando um recado, mandou áudio aqui, ó, quem fala?
2: Boa tarde, Paiguinha, tudo bem? Tô na top, sou feliz. Vambora a participar do sorteio, uma boa semana pra nós, que Ela. Deus abençoe. Fiquei muito feliz de conhecer a família, conhecer o Fito, a gente conversar, todo mundo prosear.
0: Verdade, foi especial.
2: Espina com a família, aquele mala.
0: Pedrinho sempre mala.
2: Ele acabou de ligar aqui e mandou um abraço pra você. Que Deus abençoe, boa semana pra nós. Mas fiquei muito feliz.
0: Valeu, dona Aparecida, Nascimento, dona Cida. Olha, gente fina tá aqui, viu? Toda a família, né? Obrigado aí pela audiência, pela companhia. Boa semana, vamos pra cima. Bem-vindo. Deixa eu ver aqui, a camiseta será bem-vinda caso eu ganhe, a Sonilda Campos, a Sol lá da Mata do Jacinto, curtindo a nossa programação, ela manda o áudio, é mesmo produção, solta aí então.
3: Boa tarde, uma feliz segunda-feira pra você, meu amigo.
0: Vamos que vamos.
3: Aqui é a Sonilda Campos, a Sol, da Mata do Jacinto, escutando a top sempre, todo dia, o dia todo, tô feliz, tô na top.
0: Valeu.
3: Toca aí mil corações, Chian Giovanni, vamos começar o primeiro dia de junho, mês de namorado, daquele jeito. Sucesso pra ti, guri. Coloca no sorteio do Pix hoje.
0: Tá falado, menina, tamo junto e misturado. Quem mais tá chegando aqui? Ariane Auschefix. Parece final de sobrenome de pescaria aí, né? Grande abraço aí pra você, tá bom, Ariane? É pescadora, por sinal. Quem mais tá falando? Quem tá batendo papo com o Paivinha aqui? Quem fala? Mais um.
4: Boa tarde, Paivinha, Conceição, Caiobá, passando pra te dar um abraço. É meu nome nesse sorteio, hein, Paivinha, querido?
0: Valeu, Conceição, tamo junto, misturado. Bora de moda.
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0: Escândalo de Amor, Edson e Hudson, aqui na parada mais gostosa do Rádio Sul Mato Grossense. Pra você ligado na nossa programação, ótima tarde. Obrigado sempre pela companhia e pela participação. Audiência, claro, né? Chegando junto do pé do Eito, nos quatro cantos do estado de Mato Grosso do Sul. Quem fala aqui com o Pai Vinha? Fala, meu jovem!
1: Boa tarde, Pai Vinha. Vanderlei, do tratamento São Júlio. Tô feliz,
0: fala,
1: tô
0: Vanderlei.
1: Top. Beleza? Toca aí, Mala Amarela pra nós aí.
0: Mala Amarela. Beleza? Falou, meu jovem.
1: Beleza, tô ouvindo aqui. É, todo mundo que eu tô ouvindo a Rádio Top FM, né?
0: É isso mesmo, meu jovem.
1: Beleza, pai, eu tô ligado aqui.
0: Valeu, meu jovem.
2: Não tem nada a ver.
0: Daqui a pouquinho eu atendo seu pedido musical aí, beleza?
2: A pessoa que
0: rapaziada do assentamento São Judas.

0: decidiu que a gente é. Nayara Azevedo e Fred Fabrício aqui na parada mais gostosa do Rádio São Mato Grossense, né? Pois é, senhoras e senhores, é 1º de junho de 2026. Meu Deus do céu, só de falar nesse mês já dá medo. Primeiro, Copa do Mundo começa já na semana que vem. Aí nós temos aquela seleção ontem que jogou, né? O amistoso ganhou de 6-2, mas o que que você acha? Convenceu ou não? Duas subidas aí do time adversário, foi 2 gols, né? Um de bola parada e outro na zaga, parecia que não tinha zaga e nem goleiro. Mas alguns acham que foi um bom jogo. Qual foi a sua opinião? Gostou ou não gostou? Eu tenho minhas dúvidas, né? Mas vamos lá, vamos torcer pela seleção brasileira.
1: Boa tarde, Paizinho, boa tarde, Mário Aparecido da Silva,
0: Jardim Monte
1: Alegre.
0: Esse é o cara.
1: Que beleza, que beleza. Ótima semana pra nós. Que Deus nosso Senhor Aparecido nos abençoe. Participar do sorteio e um abraço. Tamo junto sempre.

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2: De volta. Agora atender pedido musical da galera que já tá participando através do 67992188550. É o palco da Top com você até as 4 da tarde. Vai vir no rádio aqui, ó. Fazendo aquele agito de sempre, né? Bora! Tudo preparado, tudo pronto? Bora, com moda, senhoras e senhores!

0: mundo de Paulo e Paulino, aqui no palco da Top. E aí, como é que você tá? Opa! Que é isso, meninos e meninas, senhoras e senhores, só as mais brutas tocam aqui, né? A galera tá curtindo a nossa programação lá na Sugoi, na Joaquim Montinho, o Erasmo. E aí, Erasmo, como é que você tá? E toda a equipe, abraço pra vocês, tamo junto, misturado, tá bom? Bora, tem áudio, tem participação, quem fala?
1: Boa tarde, paizinha, aqui é a Nete Pedro, Quinta Linha, município de Fátima do Sul.
0: Oi, Nete.
1: Toca pra mim, Renan e Raí, a música Sempre, Sempre, ofereço pro meu esposo Eugênio, pra todos que gostam da música, uma tarde abençoada para todos nós. Nossa, tô no top, tô feliz.
0: Beleza.
1: Se quiser, eu quero concorrer.
0: Tamo junto, misturado. Obrigado pela participação e pela companhia, tá bom? Pediu o Renan e Raí, né? Eita, pega. Aí sim. Bora ter mais participação. Quem tá falando aqui com o Paivinha? Opa, boa tarde.
2: Fala, meu amigo. Paiva, tudo bem? Aqui é o Marcelo.
0: Fala, Marcelo.
2: Tá bom?
0: Bom.
2: Parabenizando pelo programa aí.
0: Obrigado,
2: tá,
0: meu
2: bom?
0: Irmão.
2: Manda um abraço aqui para o pessoal da Castelo Automóveis aqui. Tá bom? Especial pro Diamante Negro.
0: Beleza.
2: Um abraço, Paiva.
0: Valeu, meu jovem.
2: Um modão para nós aí.
0: Tamo junto, misturado. Obrigado pela participação e pela companhia, tá bom? Tamo junto, rapaziada da Castelo. Grande abraço para todos aí. Eita, pega. Bora que bora, tem mais participação, quem tá falando? Diamante Negro, o Edson, quero parabenizar você, sábado eu tive a oportunidade de acompanhar a programação quase inteira aí no sabadão, né? E ó, parabéns, viu, meu irmão, tá arrebentando a boca do balão, grande Edson Lima, o Diamante Negro aqui da Top FM. Sim. Sim. Ramon da Popular.
3: Valeu.
0: Ramon, não deu pra entender direito seu áudio não, mas grande abraço pra você aí na Vila Popular, né? Isso mesmo? Obrigado aí pela participação e pela companhia. Deixa eu ver quem mais tá participando aqui com o Paivinha. Ah, rapaziada chegando junto no pé do Eito, no depósito Copacabana, boa tarde pra vocês. Grande abraço aí, tá bom? Adriana Alves, tá curtindo a nossa programação, tô feliz, tô na top, ótima semana, tá valendo, tamo junto, quem fala?
4: Boa tarde, Paivinha, aqui é o Claudinei de Jardim Noroeste.
0: Fala, Claudinei, flamenguista.
4: Tamo junto, na sintonia. E o Flamengo ganhou mais uma.
0: Ah, meu Deus do céu, eu lembrei de uma risada do final de semana aí. Ah, grande abraço pra toda a rapaziada, galera do Noroeste, tamo junto, misturado. Galera tá mandando um áudio muito comprido aí, gente, eu vou ter que dar uma exprimida nesse áudio pra sair, pra mim conseguir colocar todo mundo, né? Vamos tentar mandar o áudio aí no máximo 30 segundos pra gente conseguir colocar todo mundo, senão a gente vai ter que acelerar um pouquinho e aí tem algumas palavras que a gente acaba não entendendo, né? Mas vamos que vamos.
5: Boa tarde a todos os tops ouvintes, tô feliz, tô na top, como sempre na top, meu rádio quebrou, Paulo Paivinha, quebrou, deixei na top, ele caiu e não saiu mais, graças a Deus tá na top. Me coloca no sorteio aí, Paivinha, se você puder, coloca a música aí, a música do Eco do Pantanal, Bar da Dona Maria. Essa música foi em homenagem à Dona Maria Metel do Clube da Amizade. Ofereço para todos os tops ouvintes. Tô feliz, tô na top. Tô aqui no Centro-Oeste, dama de mecânico, mexendo na minha moto aqui, ouvindo a top. Boa tarde e que venha uma terça-feira abençoada.
0: Valeu, Agenor. Grande abraço pra você, meu jovem. Tamo junto, misturado. Deixa eu ver quem mais tá participando aqui. O Jonathan tá chegando junto no pé do Eito, lá em Porto Botinho, acompanhando a programação. Pediu frente a frente. É isso mesmo, Jonathan?

0: Belote Palmeiras, Mato Grosso e Matias, aqui na parada mais gostosa do rádio Sul Mato Grossense. As suas pancadas, né? São as melhores, são aquelas que você merece ouvir. Bora, senhoras e senhores, meninos e meninas, tem participação. Quem tá falando aqui com o Pai Vinha? Boa tarde.
1: Boa tarde, Pai Vinha. Galera da Bandão, eu tô escutando na sintonia da Top FM. Bota mais sorteio aí, hein? Jefferson aqui da Bandão.
0: Valeu, rapaziada da Bandão. Tamo junto, misturados. Caçambeira, é isso mesmo? Grande abraço pra vocês, viu? Obrigado sempre pela companhia, pela audiência. Rapaziada, que faz acontecer aí, né? Trabalhando e curtindo o som da Top FM. Obrigado aí em nome de toda a nossa equipe, tá bom? Bora que bora, tá chegando aí a semana inteira de prêmios. Hoje tem camiseta, amanhã tem kit tereré, na quarta-feira tem rádio personalizado pra você curtir ao som da Top FM no radinho, sabe aqueles radinho retrô? A gente vai sortear aqui.

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12: 2:24.
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5: 2:26.
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0: aí na parada, sempre, sempre atendendo o pedido musical da galera que interage e participa aqui com o Wesley.
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0: Bora com mais moda, só as melhores, só as brutas. Alô, Nádia do Santos de Almeida, do Residencial Otávio Pécora, colado na nossa programação. Ótima tarde pra você, obrigado pela audiência, pela companhia. Boa semana, boa semana. Bora fazer barulho. É segunda-feira, começo de mês. Comecinho da semana também, né?

0: dia com você. Só as melhores, só as mais brutas tocam aqui no palco da Top. E você já pediu a sua? Manda aí, manda aí, manda aí. 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
0: Bora! Só capricha aí, manda um áudio curtinho pra nós de no máximo 30 segundos pra dar tempo de colocar todo mundo, tá bom, gente? Se tiver passando dos 30, a gente vai ter que acelerar aqui pra poder colocar.

0: Maiara e Maraísa aqui na nossa programação. As gêmeas, que já não estão tão iguais assim, né? Antigamente elas eram bem semelhantes, agora uma tá bem magrinha, hoje tá, outra tá quase magrinha. Eita, pega. E você, como é que tá? Tudo bem? Tudo bem? Tudo bem? Bora que bora, senhoras e senhores, 2:39. Hora de mandar alô especial pra galera que participa aqui com Wesley Paiva. As participações bombando nesse início de semana, né? Quem tá falando com o Paivinha, alô,
1: um
0: boa tarde.
1: Ótimo começo de semana, um ótimo começo de mês pra todos nós. Paiva aqui é Tainara Aparecida, Guerri de Arruda do bairro Aeroporto. Sempre na audiência, coloca o meu nome no sorteio.
0: Valeu, Tainara, valeu, tamo junto, misturado. Bora que bora, tá valendo camiseta hoje aqui do palco da Top. Pra todas as participações, inclusive do interior do estado, tá bom? Você ganhar, você vai receber na sua casa. A gente vai entrar em contato com você, lembrando que tem que validar a premiação aí com, você tem que estar ouvindo na hora do sorteio e já confirmar a audiência, senão perde o prêmio. Boa tarde, Paivinha, deixa eu ver quem foi que mandou boa tarde aqui, a Gigi. Oi, Gigi, como é que você tá, menina? Motora de aplicativo, oi, ela mandou boa tarde aqui, tá escrevendo alguma coisa hoje aqui, a Gislaine, motorista de aplicativo. E aí, Gislaine, tudo bem? Como é que você tá? Como é que tá o nosso amigo Eduardo, o cara do barulho?
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0: Tô feliz, tô na Top 12:40.
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0: Muito bem, meninos e meninas, senhoras e senhores, tem dica do Wesley Paiva para você que está acompanhando a nossa programação. 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
0: 2:47.
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0: Giovanni na parada, gol do coração, já no ritmo da Copa do Mundo 2026. Eita, pega! E aí, como é que você tá? Manda um alô especial aqui pro Luan Santos. Fala, Luan! Tá na capital, faz dia que eu não vejo esse cara, já faz algumas horas, né? Grande abraço pra você, tá em Campo Grande fazendo entrega e ouvindo aí o Wesley Paiva, que satisfação, obrigado pela audiência, tá bom? Valeu, tamo junto. Tá ele e o Juninho fazendo entrega em Campo Grande, até que enfim tá ouvindo o amigo aí, né? Como é que ele fala? Como é que ele falava? Bora pegar subindo que descendo é contramão, ou bora pegar descendo que subindo é contramão? Alguma coisa assim, né? Grande abraço aí, Luan, tamo junto, misturado sempre. Bom trabalho pra você, boa semana e um bom mês. E vê se aparece, meu jovem.
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0: Tá valendo uma camiseta exclusiva aqui no palco da Top nessa tarde. Você que tá participando aí através do 992 18 8550.

programação, fechando mais uma sequência musical aqui no palco da Top dessa tarde gostosa de segunda-feira, dia 1º de junho. Eita, metade do ano já foi embora. Manda um alô especial pro deputado Lucas de Lima. E aí, Lucas? Rapaz do céu, obrigado pelo convite, tá bom, meu irmão? Tamo junto. Segura aí, já já

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0: parada. Eduardo Costa. Eduardo Costa aqui na parada. Como é que tá você? Tudo top? Agradecendo a audiência, a companhia, tem participação, tem áudio. Quem tá falando aqui com o Paivinha? Boa tarde.
1: Tarde, Paizinha.
0: Tarde.
1: Aqui é o Ramão.
0: Fala, Ramão.
1: Saudade. Coloca no sorteio aí. Beleza? Abraço. Beleza.
0: Valeu, Ramão.
1: Tô feliz, tô na top.
0: Os motoristas e aplicativos aí sempre participando conosco, chegando junto no pé do eito, né? Grande abraço pra todo mundo aí. Boa tarde, Paivinha. Maria Tereza Aguirre do bairro Aero Ranch, curtindo a programação. Quero participar do sorteio, tô feliz, tô na top. Valeu, já tá participando. Bora, que bora, que bora, que bora. Quem tá falando? Gente, ó, os áudios muito compridos. Eu vou ter que acelerar um pouquinho aqui pra dar tempo de colocar todo mundo. Então, evite de mandar áudios acima de 30 segundos, senão a gente acelera, às vezes fica meio atropelado, né? Mas são ordens do ofício, tá bom? Quem tá falando aqui com o Paivinha, boa tarde.
2: Boa tarde, Top FM, Fernanda do Jardim Carioca. Hoje, começando o mês de junho, muito feliz, comemorando 19 anos com meu bebê caçula. Hoje meu filho Rian Felipe completa 19 anos. Parabéns. O amor da minha vida. Filho, te amo. Me faltam palavras pra dizer o quanto é grande o meu amor por você. Tá bom? Coloca no sorteio pra gente ganhar a camiseta ou até mesmo o Pix, tá bom? Um abraço. Tá top, tô na FM.
0: Valeu, Fernanda, obrigado aí. É um filhote, parabéns também, tamo junto misturado, muitos anos de vida, né? Boa tarde, Paiva, me coloca no sorteio, tô na serralheria trabalhando, escutando a melhor rádio de Mato Grosso do Sul, valeu, Léo Serralheiro, fala Léo, tamo junto. Boa tarde, Paivinha, grande abraço, aqui na oficina Didi, o Thiago, quem mais? Thiago do Bacinho. Thiago do Bacinho, tá escrito isso aqui, né? Não sei se tá correto, não sei se é alguma pegadinha também. Já foi. Quem mais tá falando com o Paivinha?
3: Boa tarde, Wesley Paiva. E quem fala é o Diego.
0: Fala, Diego.
3: Albuquerque. Pediu um modão aí com Jades e Jades, terra de violeiro. Oferecer aí pra todos do Campo Grande, Mato Grosso do Sul, todo
0: beleza,
3: o Brasil.
0: Beleza, beleza.
3: Tô feliz, tô na top. Um grande abraço.
0: Valeu, grande abraço pra você.
3: Pra todos.
0: Igualmente. Boa tarde, Paiva. Me coloca no sorteio. Luiz Nogueira do Flamboyant, acompanhando a nossa programação. É isso. Tem muita gente participando aqui, ó.
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0: A Cíntia tá na capital de Campo Grande, vivendo aqui no mato. Oi, Cíntia. Boa tarde pra você, boa semana.
5: Honra demais cantar com o Parada Dona, né?
0: Que prazer.

0: Marcelo e Trio Parada Dura.
1: Morando aqui no mato, Trio Parada Dura.
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São a Fernanda Rodrigues Ferreira, tá curtindo e participando aqui também. O Will tá chegando junto no pé do ex. Fala, Will! O William da Silva lá do Monte Castelo, sempre interagindo, participando. Quem mais? Ana Paula do bairro Aquário chegou junto no pé do ex, tá participando aqui com o Pai Vinha também. Tem a participação da Daniela e Andréia Rodrigues do Aero Rancho. E o break pegando o Wesley Paiva de Castro.

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1: 3:20, boa tarde.
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0: Zé Adriano aqui na programação Basquete do Rádio São Mato Grossense. Esse é o palco da Top. Vamos chegando perto do sorteio aí, senhoras e senhores. Manda uma alô especial aqui pra Tereza dos Santos, lá do Aero Rancho, curtindo e participando aí comigo, né? Oi, Tereza, como é que tá? Quem mais tá falando? Alô, boa tarde.
1: Oi, Paivinho, sou eu de novo, Eliane de Camapuã.
0: Oi, Eliane.
1: Paivinha, eu resolvi, me coloca no sorteio da camiseta, porque o meu netinho de 11 anos, ele viu a minha, ele apaixonou. Ele quer, vai que ele ganha, né?
0: Pois é.
1: O nome dele é Kaique, ele tem 11 aninhos, tá na sexta série. Estou feliz, estou na top, estou feliz. Me coloca aí, Paivinha. Um beijo no seu coração.
0: Valeu, vou colocar o Kaique aqui no sorteio, tá bom? Valeu, galera de Camapuã. Tô feliz, estou na top. É a Eliane aqui do centro de Campo Grande curtindo a programação. Me coloca no sorteio. Valeu, Eliane. Também chegando junto aqui a Gislaine Gasparello do Vida Nova, acompanhando a nossa programação. O Bolinha lá de JTI. Fala, Bolinha. Como é que tá o JTI aí? Tudo top? A Raquel da Silva Feitosa tá no Monte Castelo, acompanhando e participando aqui com o Paivinha também. Deixa eu ver quem mais. O Edmilson Extra Marinho, quero participar do sorteio, tô feliz, tô na top, valeu Edmilson. A Maria Adenilce tá chegando junto no sorteio aqui também, né? Tá participando. Quem mais? Boa tarde, Paivinha, aqui é o Crisman do Jardim Aero Rancho, estou acompanhando a transmissão, abraço, valeu Crisman. Curtindo a nossa programação, se não me engano ele é motorista de transporte coletivo, é isso mesmo, produção? Quem mais tá falando aqui com o Paivinha? Alô, boa tarde.
2: Oi, Paiva, boa tarde, aqui é a Cida, do Barão Bahia.
0: Oi, Cida.
2: Quero pedir pra você me colocar aí no sorteio. Tô feliz, tô na top, obrigado pela companhia, boa tarde a todos.
0: Tá falado, valeu Cida, tem mais, quem fala?
3: Tô feliz, tô na top, toca uma música aí pra nós, tô indo pra Rochedo, carro da saúde, Milionário José, lembrança saudosa, Maria Centro.
0: Valeu,
3: Tonho. Boa tarde, Paivinha. Tô indo pra Rochedo, tô no carro da saúde. Toca lembrança, Milionário José.
0: É o Antônio, né? O popular Tonho lá de Rochedo tá indo pra rumo a Camapuã, a capital do Diamante. E tá querendo pedir a música, tá querendo ouvir a música Lembranças do Milionário Zé Rico, as gargantas de ouro do Brasil. É que é saudosa, Maria Centro, que todo mundo lembra quem que é, Maria Centro. Troca a mãe, né? Do nosso amigo Tonho. Sempre ouvi essa música, ele disse que é apaixonada. Bora lá então! Ó.

0: 500 euros no Brasil, atendendo o pedido musical da galera. Rapaziada, tá indo no carro da saúde pra Rochedo, voltando, retornando. Aí, motora da saúde, vai com cuidado aí na estrada, tá bom? Grande abraço pra vocês aí. Tamo junto, misturado sempre, rapaziada, né? Rochedo City. Tem participação, quem tá falando aqui com Wesley Paiva nessa tarde gostosa e especial de segunda-feira, começo de semana, começo de mês também, né? Quem tá falando aí, opa!
1: Tô feliz, tô na top! Boa tarde, Paivinha!
0: Aê.
1: Luiz Machado, motorista de aplicativo. Paivinha, tô na sua escuta, hein, cara? Só agora que eu pude falar com você. Tô feliz, tô na top!
0: Aê, Luizão, Luiz Machado, meu brother, meu parceiro, obrigado pela companhia de sempre, tá bom? Tamo junto.

do break? Toque FM. Me chamo Adélio, me coloca no sorteio. Fala, Adélio. Qualquer que uma música, oferece aí pra mim. Alô, Adélio. Tamo junto e misturado, Adélio Lopes. Ligado aqui na Top FM 88.9.

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3: Olá, amigos ouvintes, no episódio de hoje falaremos sobre a Copa do Mundo de 1938, sediado na França. Mais uma vez, a escolha do país sede traria problemas políticos para a FIFA. A entidade escolheu a competição na França em homenagem ao fundador francês Jules Rimet, em detrimento da Argentina, fazendo que tanto a seleção argentina quanto o Uruguai, em solidariedade, decidissem boicotar o torneio. Assim, o Brasil seria uma das únicas duas seleções americanas a participar da competição em conjunto com Cuba. Já a inclusão da atual Indonésia fez com que o número de não europeus em campo fosse de apenas 3, de um total de 3 equipes. A menor quantidade de seleções de fora do continente sede da história de todas as Copas. Além disso, o ambiente político internacional estava extremamente conturbado, provocando influências diretas nas questões esportivas. As mais imediatas delas seriam a exclusão da Espanha por conta da guerra civil que assolava o país no período, e a anexação da Áustria pela Alemanha, fazendo com que a equipe alemã dasse boa parte dos jogadores austríacos. E pela última vez, a Copa seria disputada através de jogos eliminatórios diretos, sem uma fase de grupos prévia. Pela primeira vez, contudo, a trajetória da nossa seleção brasileira nesses jogos eliminatórios seria digna de destaque, mais uma vez comandada pelo craque Leônidas da Silva. A primeira partida do Brasil disputada contra a Polônia ganhou tons dramáticos e se tornou uma das melhores de todas as Copas. O tempo regular terminou em 4-4 e a seleção brasileira se classificaria após um 6-5 na prorrogação. O Brasil ainda eliminaria a poderosa Tchecoslováquia após uma vitória por 2-1 no jogo desempate. E antes de cair na semifinal contra a Itália após uma derrota pelo mesmo placar, terminaríamos a competição em terceiro lugar, vencendo a Suécia por 4-2 na disputa pela posição. Já a Itália, por sua vez, se tornaria a primeira seleção bicampeã em Copas do Mundo, após vitória por 4-2 diante da Hungria, na finalíssima disputa em Paris. Eu sou Wesley Paiva e fique ligado nos próximos episódios e continue descobrindo um pouco mais sobre a fascinante história de todas as Copas.
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14: 3:46.

0: pra gente poder validar o sorteio, tá? Senão acumula, aí fica pra amanhã. Amanhã vai ter dois prêmios. Se não apareceu o contemplado hoje, amanhã é sorteio de nova camiseta e mais um kit tereré, tá bom? Se aparecer, amanhã só um kit tereré. Combinado? Bora lá fazer o sorteio, senhoras e senhores, meninos e meninas. Tá na hora, tá na hora.
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0: Não é essa, não. Não é essa, não. É essa aqui, ó. Bora, bora, bora. Tá valendo a camiseta. Oferecimento aqui no palco da Top. Que tá difícil, hein? Muitas participações. Os últimos alunos aí que não consegui mandar o recado, tá participando do sorteio também. Todo mundo participando do sorteio da camiseta aqui de Campo Grande, também do interior do estado. Bora! Pode pegar a produção, pode parar, pode parar, pode parar, parou, tá valendo. Alas! Bora lá! Tem que confirmar a audiência. Você tem aí 10 minutos pra você confirmar a audiência, senão acumula pra amanhã. Combinado? Final do telefone 5012. Final do telefone 5012. Atenção, atenção. Antônio Souza. Antônio Souza de Campo Grande. Faturou a camiseta, tem que entrar em contato aqui com Wesley Paiva, mandar. Tô na audiência. Senão acumula a camiseta pra amanhã. Beleza? Bora de música.
2: Detectando sinais de modão.

meninas, senhoras e senhores. Alô, produção, tem confirmação de audiência? Hã? Não? Então, ó, acumula então uma camiseta. Amanhã a gente vai sortear aqui um kit tereré, mais uma camiseta, tá bom? Antônio, final do telefone 5012, não confirmou a audiência. Será que foi tomar banho ou será que trocou de emissora? Se trocou de emissora, lançou, né? Perdeu. Gente, ó, tá chegando aí a galera do balaio. Robson Ramos e equipe pra comandar esse resto de tarde de segunda-feira e comecinho de noite. Você continua ligado na programação, tem sorteio de prêmios. E amanhã tem kit tereré e mais uma camiseta aqui no palco da Top, tá bom? Na quarta-feira eu vou sortear, sabe o quê? Um rádio retrô pra você que acompanhar a nossa programação. A gente vai contar a história dos rádios e você vai poder bater aquele papo, concorrer ao rádio. Na quinta-feira tem sorteio de chapéu e na sexta-feira sorteio de um Pix de 100 pila. Valeu, gente! Forte abraço pra todo mundo, tô indo nessa. Forte, uma boa semana, que a semana seja abençoada e produtiva pra todo mundo que acompanha a nossa programação, galera que participa. Vou deixar minha última aí, amanhã, a partir das 13, estarei de volta aqui no palco da Top, fazendo muito barulho.

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1: Cheguei.
0: Ai.
1: Cheguei, Brasil.
2: Mas é cara de pau, menino de Deus. Olha, 16 horas e 3 minutos por aqui, mais do que atrasado, né? Rapaz, o pessoal jogaram uma moda aqui depois do comercial pra depois fazer a abertura. Tá difícil o negócio aqui, rapaz. Ó, 3 minutos já consumiu por aqui. No horário da programação, tô mais atrasado do que um menino aqui, viu? Olha, 16 e 3, começando agora o Top Sertanejo.
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2: Sempre começando assim, né? Aline Barros, tudo é teu. Vem comigo, boa tarde pra você.

Muito que bem, estamos de volta por aqui agora, 16h21, aqui em Camapó, Mato Grosso do Sul, Brasil. Olha aí, mandando aqui top alô pra todo mundo, pessoal antenado com a gente aí. Fechamos mais uma top sequência, hein? Olha, 16h21, tem mais aqui, ó. Bruno Marrone, eu não vou aceitar. Sempre

aí, fechando a primeira sequência, aliás, a segunda sequência por aqui no Top Sertanejo de hoje. A Xeripoca vai piar, girar, uai, olha só, meu filho, só as top rolando por aqui. Aquele finalzinho de tarde maravilhoso, abençoado pra você, onde quer que esteja.

0: feliz, tô na top, tô de volta. 16:33. A Giripoca vai piar com o Jirai Uai também por aqui. Felipe Falcão, tem que ser agora. Olha, Victor e Léo, olha, essa moda com Victor e Léo, boa demais, hein? Só pra matar a saudade, tem que ser você. Bruno e Marrone foi a primeirinha, eu não vou aceitar, hein?
1: Exatamente.
0: Como é que é, rapazinho?
1: Exatamente.
0: Ai, Jesus, apaga a luz, você tá doido? Olha, 16:34 em Camapô, Mato Grosso do Sul, Brasil. Quem tá chegando por aqui nessa tardezinha gostosa de segundona hoje, ou primeiro dia do mês de junho, hein? Seja bem-vindo, mês de junho, aqui junto com a gente, turminha, né? Com certeza que não que foi ruim, mas que seja bem melhor do que o maio. O maio, um mês, né? Muito que bom, mês das mães, olha, das noivas, mês do Gilmar de Oliveira, olha, muita coisa especial acontece no mês de maio, hein? Bom demais. Quem chega por aqui é a Eliana, ela, boa tarde, amor, tudo bem? Toca pra mim a música aí, a Dama de Vermelho, viu, se possível. Eliana do Marrocos, mil beijos, você nota milhões, olha aí, você é trilhões, menina, top beijo pra você, obrigado pela top companhia de sempre, aqui na Top FM. Chique no último, né? Olha, 16:35 por aqui. Deixa eu colocar uma outra trilha aqui, porque senão o boi escapa com a corda, né? Ai, você tá doido? Olha, quem chega por aqui é Maria Regina. Ô, Maria Regina, tudo bem? Olá, boa tarde, Gilmar. Quero ouvir a música aí, uma rancheira, né? Vou oferecer pra quem? Pros pais, seu Dolino, dona Laerta, o seu Fernando e também a Helena. Olha, o pessoal da Fazenda Corguinho. E a Maria Regina, da Estância Santo Antônio. Beijo no seu coração, Maria Regina. Obrigado pela top companhia, viu? É o Fábio, chega por aqui. Ô, fala comigo.
2: Meu primo Gilmar de Sen, de Oliveira.
0: Como é que você tá, meu grande?
2: Nós aí?
0: Qual que é a música?
2: Jeito carinhoso, já desastre, porque eu tô carinhoso hoje.
0: Você tá carinhoso, pedido?
2: Música pra Marlene. É, tô aqui no mercado Cajá no Marrocos, trabalhando no batido do martelo, né,
0: Gil? Ah, tá trabalhando? Eita.
2: E precisamos pro meu paizão Cajá e pra minha mãe Kelly.
0: Olha.
2: Obrigado, tô feliz, tô top.
0: Alô, e disse. Tá dito, meu filho. Um abraço pra você e pra todo o pessoal aí, né? Nos mercados aí do Cajá, né? 1 e 2, esse aqui é o 2, né? Sobrando pro Marrocos é o 2, né? Um abraço pra vocês aí, família. Obrigado pela top companhia, viu? 16:36, é hora de ir ali dar uma faturada, porque hoje é segunda, só tá começando, né? É, faturar pro patrão, porque o final de semana tava aí, certamente, né? Teve um pequeno exagero aí, gasto, e agora a gente tem que faturar pro homem, deixar o homem feliz nesse começo de semana, principalmente, tá bom? Dia de segunda na feira é dia do pessoal bater parma, né, rapaz? Pra receber a continha da gente. Ô, que dificuldade, rapaz. Mas já estamos de volta com muito mais aqui, ó.
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5: 4:39.

0: Lua Transparente por aqui com Gilberto Mais Gilmar, fechando mais uma top sequência aqui. Tô mega feliz, finalzinho de tarde, segundona maravilhosa, abençoada. Na top, 17 horas pontualmente, por cá. Fechamos assim, hein? Só mandando uma boa demais da conta, só. Olha que maravilha, gente. Olha, mandando aquele alô todo especial, essa turma chegando firme no pé do Eito. Só moda boa das que rolaram por aqui, né não? E olha, chegando por aqui, meu companheiro Naldo Moura. Naldo Moura, e aí? Fale comigo, meu filho.
1: Olá, boa tarde, Gilmar. Como é que tá o lado lá? Também estou aqui do lado, né? Mas tô aqui pra vir com o Gino e o Geno. Só você é o nome da canção?
0: Oh.
1: E vai pra todos os povos de Camapu e região, uma boa tarde a todos e um abraço a todos. Tchau, obrigado. E o pai, cachorro?
0: Muito que bem.
1: Ô, menino, eu tive que viajar pra não te ver. 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Ô, poder, tchau, pai, cachorro.
0: Valeu, valeu. Esse é o Naldo Moura, né? Olha só, Naldo Moura, daqui a pouquinho, com certeza, vai rolar a sua moda, né? O trem tá daquele jeito. Vamos que vamos, chegando assim pra vocês.
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1: Ô, paixão derramada, essa aqui é pra tomar uma e lembrar dela, hein, Aldo?
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Muito que bem! Fechando mais uma top sequência por aqui. Tô na top! 17 horas e 20 minutos em Camapuã. Fechando mais uma top sequência aqui pra você. Grupo Fogo de Chão. Taca ali o pau, Marco Velho. Olha por aqui também. Olha, outros grandes sucessos rolaram por aqui, viu? Olha, 17 horas e 20 minutos em Camapuã, Mato Grosso do Sul, Brasil. Rapaz, já foi pro comercial, foi, passou o comercial em banco? Você tá doido, hein? Já tá na parte musical de novo. Ô, trem, 17 horas e 21 por aqui, viu? Olha, daqui a pouquinho, tô de volta com muito e muito mais aqui, ó.

Aqui Paulo Fernandes fechando mais uma top sequência, pássaro de fogo pra matar a saudade no top sertanejo de hoje, nessa finalzinho de tarde, né? Comecinho de noite de segunda-feira. Bom demais.

0: Top 17:40 por aqui, Paulo Fernandes, Passado de Fogo, também o Canto da Terra com Délio Delinho, Chora, Chora Violão, Carlito Baduí, 30 dias por mês por aqui, hein? Castelo Mais Uma Mansão, Garça Branca e Almir Sater, começamos assim, Jesus Menino, 17:40 em Camapuã, já tem mais.
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0: De top, 17h59. Pulando raio. Roladinho aqui, meu filho. 18, né? Totalmente. Fechou. Tô felizão por aqui. Tô na top, tô por cá. Fechamos por aqui com Garoto de Ouro, mas Dino Rocha também passou por aqui. Caraípiano, Alma Serrana, Roda Morena e Canto da Terra, Sonho Chamamé, Bigode Brasil, Minuto da Sorte. É claro, são os melhores rolando por aqui. Meus companheiros chegando firme no pé do Eito, fala comigo, Naldo Moura.
1: Ô, Gilmar, toca mais uma moda pra nós escutar.
0: Só pedir, meu grande.
1: Adoro o Sampaio. Ah. Parente do Lima, é o nome da
0: canção. Rapaz do céu.
1: Vai pra todos, vamos deitar, Mapão e Região. E uma boa noite a todos e um abraço, dona Dan. Tchau, viado. Vai, cachorro.
0: Valeu, Naldo Moura. Quem é que chega por aqui, Márcio?
2: Boa noite, meu amigo Gilmar. Roda pra nós aí com o Teodoro Sampaio. Só dou carona pra quem deu pra mim.
0: Rapaz, você tá doido, menino?
2: Abraço. É pra todos gostar aí, pra você, pro Naldo Moura, pra todos gostar. Abraço, boa noite.
0: Valeu. Tchau, fácil não, hein? Fácil não. Rapaz, vamos lá, 18:01, Zazá de volta.
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0: Tô feliz, tô na top 18:20 por aqui, Peão Carreiro, fechamos assim, Porta do Mundo, também por aqui, Ivo de Souza, Sonho de Caboclo, hein? Só Modona, top demais da conta, rolaram por aqui, viu? Agora 18:20 em Camapó, Mato Grosso do Sul, o nosso alô todo especial pra você nesse finalzinho, de dia de hoje, né? Comecinho de noite de segundona, eita nós, pensa na segunda-feira, hein? Daquele modelo. Bom demais, vai dar conta, 18:21 por aqui, vamos ali rapidinho, tem moda chegando por aqui pra você assim, ó.
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0: Oi, de sócio. Uou!

0: Começando mais uma top sequência por aqui com João Paulo e Daniel na barba do leão, meu filho.
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0: Tô feliz, tô na top. Tô mega feliz por aqui. Comecinho de noite de segunda, no primeiro dia do mês de junho. Sejam todos muito bem-vindos aqui na top. Bom demais da conta. Começando por aqui mais uma top sequência, hein? Olha, João Paulo e Daniel na barba do leão, também Rodrigo Matos e Praiano, circuito do amor, Sérgio Reis, o menino da porteira, Ronaldo Bodrim, eu, a viola e Deus, olha só, Dalvan, pedido a Santo Antônio, hein? Conrado Alexandre, um indie sócio, Dona Sebastião chegando por aqui, boa noite Gilmar, gostaria de ouvir a música meiga espanhola com Zilizalo, é feitiça espanhola, né? Vamos lá, é muito antiga, tem como ouvir essa música? Claro que tem, né, Sebastiana, mas o nome dela é Feitiça Espanhola, tá bom? A gente coloca pra senhora daqui a pouquinho, depois do intervalo.
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0: fechando mais uma top sequência por aqui, Luiz Fernando e João Pinheiro, homenagem ao Catira. Show demais, hein? Você tá doido. Só moda boa, por aqui também ouvimos Chanceler, mais um Montenegro, Fogo no Fácil, hein? A primeirinha aqui.
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0: Sim, os melhores estão por aqui, viu? Só as top que toca por aqui. 18:52, é hora de eu dizer, tô indo nessa, mas quero deixar um beijo no seu coração e o convite pra estarmos juntos amanhã, se assim o nosso Pai Celestial permitir. Ah, tenho certeza que vai permitir pra mais um dia, mais uma semana juntos aqui. Fechando a sequência hoje assim. São Carreira e Capataz, é pra acabar com o Pequi do Goiás. Boa noite pra você. Até amanhã. Boa noite.

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3: A sua vida muda no dia em que você decide. Entenda que a decisão não é um sentimento, é atitude. O nosso cérebro gosta de manter várias opções abertas, porque isso dá falsa sensação de segurança. Mas ter opções demais vira ansiedade. Na fé, ter decisão é ter compromisso com a verdade. Hoje, escolha uma decisão simples e firme. Eu

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2: Muito bem, aqui o ouvinte é da casa. O Bidu chegou. Boa noite, boa noite.

Tô chegando, dá licença. Boa noite, comadre, compadre.

0: estamos chegando. Segunda-feira gostosa, dia 1º de junho, é isso, Bidu?
1: Vixe.
0: É, metade do ano. Já tá indo, né? E aí, como é que tão tranquilo? Como é que passou essa segunda-feira? Sábado, domingo de boa?
2: Ah,

0: participa aí. Dá aquela força aí. Você tá falando comigo da onde? Manda um alô 992188550. É o nosso zap zap.
1: Aumente o volume.
0: Pode subir aí.
1: Dubi, dubi, dubi.
0: Coloca no 120, porque hoje é segunda.

nas primeiras de hoje, nas primeiras da semana. Nossa Senhora Aparecida, boa noite, boa noite, boa noite. Tão por aqui, tão por aqui. Bidu chegou. Bidu chegou, a alegria começou. Ai, ai, ai, como é que estão, tranquilo? Olha, depois do Balai Total, muita informação, muita coisa boa. Edilene, Robson Ramos, Marrom, toda a turma aí, né? Falou de tudo um pouco, falou de esporte, notícias, coisa boa, né? Coisa ruim, mas enfim, né? O que vale é a resenha, e ali tem resenha de segunda a sexta-feira, beleza?

7. Às vezes você não marcou no seu celular ainda, dá tempo de você deixar agendado aí. 992188550. Nós temos hoje Pix de R$100 para quem participa e quem é sorteado, é claro, né?

0: 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Olha, são 7:17, noite gostosa de segunda-feira, hoje 1º de junho, um mês gostoso, um mês de muita festa, festa junina, Copa do Mundo, feriado, e aí? Tá pronto? Então, uma dica pra você muito bacana, hein, gente? O pagamento sai no quinto dia útil desse mês aqui, né? Se sobrar uns 200, 300 na conta aí, deixa guardado, deixa reservado aí, porque esse mês tem Copa do Mundo, né? Tem feriado, então, pra sobrar, né? Alguma coisinha pra tomar uma, porque ninguém é de ferro, né? Então, vai deixando aí, né? Não vai só no crédito não, porque fica difícil pagar depois. É um mês de muita festa, de muita alegria. Tem que ter cabeça no lugar pra não poder gastar tudo no começo e depois ficar duro, né, gente? Aí fica difícil. Quem tá com Biduzinho já, boa noite, pode falar, fala comigo.
1: Boa noite, cara, Bidu.
0: Opa, beleza? Bom, bom, bom.
1: Toca pra mim. Moreno e Moreninho, João Boiadeiro. Rafael, de dois do mundo,
0: Buritinho. Rafael, como é que você tá? Obrigado aí, obrigado aí. Grande Rafael lá, dois irmãos do Buriti, ligado na Rede Top de Rádio, pediu Moreno e Moreninho. Rapaz, eu vou tocar, hein? Ó que eu toco, ó que eu toco, hein, jovem? Quem mais, tá ligado? Bidu, tamo aqui te ouvindo, eu sou o Maurício. Maurício, você é de Terenas, é isso? Grande Maurício de Terenas, ligado na Rede Top de Rádio. Quem mais tá com o Bidu? Dá tempo de tocar mais um aqui, Bidu? Mais um mexão, bora pra
2: boa
0: cima.
2: Boa noite, Bidu.
0: Boa noite.
2: Aqui é Nete Pereira, Quinta Linha, município de Fátima do Sul.
0: Ô, minha amiga Nete, e aí?
2: Toca pra mim, Jadson, cara na porta.
0: Cara na porta.
2: Ofereço pra todos que gostam da música, uma noite abençoada para todos nós.
0: Obrigado.
2: Tô na top, tô feliz. E o Bidu chegou.
0: O Bidu tá aqui, alegre, feliz da vida. Quer mais? Tá com o Bidu? Bidu, boa noite. Chegou aí. Boa semana pra você. É a minha amiga, a Fabiola Ribeiro, lá do bairro Manoel, tá vendo em Campo Grande. Fabiola, como é que tá
3: aqui
0: por aí?
3: Pouco, o clube do Bidu. Tá de volta.
0: Eu já que volto.
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Copa junto com a figurinha, dá uma passadinha lá que você vai encontrar álbum da Copa, figurinha da Copa e cerveja gelada lá na Candelária, aqui você tá pedindo Lago do Amor, é isso, Vitor? Olha, são 7 horas e 28, mandar um alô aqui todo especial.

O nosso A lá, né? Hã? Eu quero um. Rapaz, você aprumou depois disso, hein, negão? Eu não posso falar aqui no ar, meus amigos. Mas o negão, nós era pequeno ainda, ele pegou o meu A e sumiu com o meu negocinho lá, rapaz. Ô negão, você colocou meu negócio aonde? Fala pra mim. Grande Rivaldo, ligado, Bidu. Vamos lá, Bidu. Olha, são 7:29. Alô, Andrezão. Ei, Andrezão, tá sumido, hein, boiadeira? Bidu, ei. Olha, 7:29.

0: Hits, são 7:32, noite gostosa, segunda-feira.
1: Rio de Janeiro.
0: Calma, calma aí, Balão da Pisadinha. É? Acabou você já, de boa? Vou tocar o barco agora, vamos lá, gente. Quem tá comigo? Só você falar, como é que tá, boa noite?
2: Boa dia, Ferrari, Aparecida, Guilherme de Arruda, do bairro Aero Ranch, sempre com a gente. Toca pra mim uma moda do Jonete Federico. Coloca o meu nome no sorteio do Pix. Hoje eu ganho, tô feliz com a toca.
0: Tá certo, hoje você ganha, eu vou torcer pra você ganhar hoje, tá bom? Obrigado aí pela sua audiência. Quem mais tá ligado na Rede Top de rádio?
3: Boa noite, Cláudio Bidu. É Aparecida Nascimento da Silva, do Jardim Monte Alegre. Toda top, toda top. Sou feliz. Vamos participar do sorteio aí. Fica com Deus, que Deus abençoe.
0: Tá.
3: Fica com Deus.
0: Tá no sorteio, sim. Que vale é isso aí, gente. Participação é muito bacana. É só você mandar seu recadinho aí, seu alô, seu áudio. É, participe. Tá em casa tranquilo, sem fazer nada. Ou está trabalhando, está viajando. Hoje na Rede Top de Rádio, tá ligado no Bidu? Obrigado, então, pela audiência. É só você mandar seu zap aí, seu áudio, aliás, né? Seu zap não, né? Seu áudio. Aí, Bidu, pra direita aí. 99218-8550. É só você falar comigo.
4: Boa noite.
0: Boa noite.
4: Estou ligada, tô na top. Olha. Coloca no sorteio desse pizza aí. Valeu, locutor. Ótima noite a todos os participantes.
0: Obrigado aí, não deixou o nome, né? É a Janilza. Alô, Janilza. Obrigado pra você estar nos ouvindo, tá bom? Quem mais? Tá ligado na Rede Top de Rádio? Ele chegou aqui. O galã. O galã.
5: Boa noite, Biduzinho.
0: E aí?
5: Agendou Gerônimo Souza da comunidade negra de São Benedito, Tia Eva.
0: Como é que tá a vida, velho?
5: Tô aqui no Centro-Oeste, tomando um chimarrão noturno aqui.
0: Curtindo
5: o Clube do Bidu.
0: Bom demais.
5: Bidu, se possível, toca a música pra nós aí. Pulando Muros com o Zé Neto e
0: Pulando
5: Cristiano.
0: Muros.
5: Preço pra toda a galera que tá em sintonia com a melhor do estado,
0: verdade.
5: A melhor do Brasil.
0: Melhor do estado.
5: E o melhor clube da noite, que é o Clube do Bidu.
0: Isso!
5: Tô feliz com a top. Fica sendo a top. Eu vou pedir pra você me colocar no sorteio, que eu sei que você não vai me colocar.
0: Mas já tá no sorteio, irmãozinho.
5: Mas tô feliz que eu não tô.
0: Como?
5: Tá, tô por aqui, curtindo todas as noites.
0: Obrigado aí.
5: O Clube do Bidu.
0: Não.
5: Fica com Deus e que venha uma terça-feira abençoada.
0: Gente,
5: tchau.
0: É o seguinte, não tem como eu tirar você do sorteio, porque quem participa, que quem manda mensagem já tá automaticamente no sorteio, é isso, né? Vamos lá, Bidu.

alô também pra quem mais, do pessoal que tá ouvindo a gente lá em Caracol, Bela Vista, Dono João, Porto Murtinho, também Distrito de Alto Caracol, ouvindo pela nossa 102,3. Mandar um zoom, mandar um alô também pra nossa Top Camapuã, 90.9, Ribas do Rio Pardo, Pontinha do Coxo, Congonha, São Gabriel do Oeste, Bandeirantes, Rochedo, pessoal ouvindo pela Top Campo Grande, Serenos, Rochedo, Corrinho, Bandeirantes, obrigado pelo carinho de vocês aí.

0: Mostra que mostrou rapidinho, eu vou ali, já volto. Dá tempo de você mandar sua mensagem aí. Vai mandando, Gubitou aí, aquele áudio bacana pra você participar. 99218.
1: Daqui a pouco, 850. O Clube do Bidu está de volta. Ligeiro, oferecimento.
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10: 7:47.
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0: jovem, noite gostosa, segunda-feira, sua linda tá por aqui. Eu sou o Cláudio Bidu, tamo ao vivo, gente linda. Boa noite. Alô, Calango, como é que tá a vida aí, Calango? Fala com o Bidu, boa noite, abre o coração aí, Calango.
1: Ô, Bidu, manda um abraço pra nós na Fazenda Rio Grande, tá eu, tio Jorge, o Brachão, Bidu.

0: Ô, Bidu, boa noite.
1: Boa noite.
0: Bom. Maravilha essa música que você tocou aí, João Boiadeiro. Fiz lembrar do saudoso Milton Viana. Gostava dessa música aí.
1: É verdade.
0: Mas maravilha. Toca uma música aí pra nós do Christian Ralph aí.
1: Opa, já já.
0: Aqui é o Antônio Carlos, do Vivendas.
1: Ô, Antônio Carlos, ligado na Rede Top de Rádio do Vivenda do Bosque, ligado no Bedon. Quem mais chegou por aqui? Jaqueline Rodrigues, e aí, minha amiga?
2: Boa noite, Bidu.
1: Boa noite.
2: Jaque, aqui do Jardim das Nações.
1: Como é que tá, minha querida? Tá no pique, tá no sorteio. Eita, Jaqueline ligado no Bidu por lá. Ela ligado e o esposo Eduardo. Eduardo, como é que tá por aí, Eduardo? Beleza? Obrigado aí pelo carinho.
3: 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Boa noite, Paivinha. É o Jorge Filho do aplicativo. Toca Majestade Sabiá com Roberta Miranda.
1: Ai. Ô, meu queridão, Paivinha deve estar mimindo já. É, Paivinha já tá descansando, né? Paivinha vem só amanhã à tarde, depois, dá um mais quatro. Agora é o Biduzinho, seu amigo. Quem mais tá com o Bedô? Opa, ele chegou aqui, nosso amigo Marcão.
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5: E aí, patroa linda, é segunda-feira, primeiraço de junho, mês caprichadas pra você. Tá no ar o Mundo Sertanejo por aqui. E o clima foi de arena lotada e emoção forte em Goiás. O Matheus e o Cauã reuniram mais de 70 mil pessoas na sessão agropecuária e transformaram a noite em um dos eventos mais marcantes da nova turnê Sintonia. E teve surpresa logo no palco com os irmãos, tá? A dupla apresentou pela primeira vez ao vivo a música Meu Silêncio, uma parceria inédita com a Simone Mendes, que já tá chamando a atenção. Mas o show acabou indo além da música, tá? Durante a apresentação, os cantores receberam homenagens da própria equipe pelos números gigantes da carreira. São mais de 21 bilhões de streamings, né? E 130 músicas certificadas. E ainda comemoraram um disco de platina, né? Com o hit gravado com a Luana Prado, né? A música Admita. Levaram aí disco de platina de tanto que tocou e vendeu, tá? Depois de mais de uma década no topo, Matheus e Cauã mostram que continuam em sintonia, e não só entre eles, mas também com o público que segue cantando cada refrão do começo ao fim. Parabéns aos meninos!
1: Beleza, Marcão!

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1: Gente, são 7:45, Christian Ralph, pra você que pediu.

0: morre, velho. Não manda escreve,
1: não. Não manda escrevendo, não. Mande aí, mande aí. 992188550. Rede Top de Rádio. Ai, mandar um abraço aqui, mandar uma boa noite. Pessoal de Camapuã, região norte do nosso estado, São Gabriel do Oeste, Bandeirantes. Também mandar uma boa noite pra Crêmido, lá pra Caracol, Bela Vista, Porto Moutinho, pessoal ligado por lá, tá? Daqui a pouquinho eu volto com muito mais música. Eu vou ali, volto. Rede Top de Rádio, hein? Você não vai me engolir mais, não. É, não vai me engolir mais, não. Já, já.
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0: Olá, no episódio de hoje falaremos sobre a famosa Copa do Mundo de 1950, a primeira sediada no Brasil após um intervalo de 12 anos desde a última Copa, motivado pela Segunda Guerra Mundial, que mergulharia toda a Europa em um sangrento conflito pelos anos de 1938 a 1945. A FIFA então decidiu que já era hora de organizar mais uma vez o seu famoso torneio internacional. O Brasil foi o único país a lançar candidatura e foi prontamente escolhido, uma vez que a maior parte dos países europeus ainda se reconstruía após o fim da guerra. O número de delegações que se dispôs a viajar até a América do Sul para a disputa foi de 13, de um total de 16 times classificados após a desistência de Turquia, Índia e França. Pela primeira vez após três edições, a Copa apresentou um número bem distribuído de equipes europeias e sul-americanas entre seus participantes. E a fase de grupos retornaria com atento. As melhores equipes de cada grupo se classificariam para um quadrangular final, a partir do qual seria o campeão. O Brasil foi o melhor em um grupo que contava com México, Suíça e Iugoslávia, se classificando para jogar o quadrangular contra a Espanha, Suécia e Uruguai. Contando com o apoio da torcida local, a campanha brasileira no quadrangular final seria avassaladora. Vitórias de 7-1 contra a Suécia e de 6-1 contra a Espanha. O Uruguai, por sua vez, avançaria no grupo aos trancos, empatando por 2-2 contra a Espanha e vencendo a Suécia por 3-2. A rodada final colocaria o Brasil contra o Uruguai em um Maracanã abarrotado, com mais de 200 mil pessoas presentes, ansiosas para testemunhar o primeiro título mundial do seu país. Um simples empate bastaria para manter a taça Júlio Zimbei em terras brasileiras. E o roteiro pareceu se desenrolar como previsto. Aos 47 minutos de jogo, Friaça marcou um gol para dar a vantagem de 1-0 para a nossa seleção. Seria apenas uma questão de tempo até a festa do título. Já os deuses do futebol, contudo, tinham outros planos. O Uruguai marcou duas vezes e calou a torcida brasileira, se tornando bicampeão do mundo de maneira totalmente inesperada. Um jogo que ficaria eternizado como Maracanazo e seria o maior trauma brasileiro das histórias das Copas. Isso até a Copa de 2014. Eu sou Wesley Paiva e fique atento aos próximos episódios e continue descobrindo um pouco mais sobre a fascinante história de todas as Copas.
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